0: e a hora certa.
1: 21 horas e 1 minuto.
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0: 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E a hora certa.
1: 21 horas e 3 minutos.
10: O Dona da Noite desta sexta-feira fica por aqui, fechando muito bem. Tem Renan e Raí, Papel de Homem na sequência, A Voz do Brasil e logo depois, Lázaro Neto e o Show da Noite.

0: 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As notícias do governo federal que movimentaram o país no dia de hoje.
1: Olá, boa noite.
2: Boa noite para você que nos acompanha em todo o país.
1: Sexta-feira, 25 de setembro de 2026.
2: Vamos aos destaques do dia.
1: Medida provisória vai proibir as bets no país.
2: A partir da publicação da medida, não será mais possível fazer apostas online.
1: Jogadores terão até 5 de outubro para retirar o dinheiro disponível nas plataformas. Luana Karen.
3: Plataformas e aplicativos de jogos vão sair do ar no dia 6 de outubro.
2: E o impacto das bets nos jovens.
1: Estudo divulgado pelo Ministério da Educação aponta que apostas online podem afetar 2 milhões de estudantes. Edinaldo Júnior.
4: Pesquisa estima que 986 mil potenciais ingressantes deixaram de se matricular em 2026 por causa dos gastos com as bets.
2: Mais experiência para quem quer ser professor.
1: Programa que prepara futuros docentes dentro das escolas agora é lei. Gabriela Noronha.
5: A bolsa é voltada para os estudantes de licenciatura que recebem um incentivo financeiro e a oportunidade de atuar na educação básica.
2: Hoje na apresentação da Voz do Brasil, eu, Mariana Jungmann e Luciano Seixas.
1: E acompanhe a gente ao vivo, acesse radiogov.ebc.com.br ou o canal Gov na sua TV aberta.
2: O governo federal decidiu, por medida provisória, proibir as bets no Brasil.
1: Quem tem os detalhes ao vivo é a repórter Luana Karen. Boa noite, Luana.
3: Boa noite, Luciano, Mariana, e boa noite aos ouvintes da Voz do Brasil. O ministro da Fazenda, Dario Durigan, anunciou 3 medidas tomadas pelo governo. A primeira determina a proibição das apostas online no Brasil, as chamadas bets. Por meio de medida provisória, que passa a valer a partir da publicação no Diário Oficial da União, as bets estão definitivamente proibidas no país. A MP também prevê medidas para impedir que esse tipo de propaganda chegue às pessoas e trata da devolução de recursos dos apostadores. A segunda iniciativa anunciada pelo governo é um projeto de lei em regime de urgência que será enviado ao Congresso Nacional com tipos penais para quem explorar ou operar apostas online no país. A terceira ação é uma nova versão do programa Desenrola, de renegociação de dívidas, que vai oferecer novas oportunidades para resolver dívidas antigas dos brasileiros. Sobre o mercado de bets, o ministro da Fazenda, Dario Durigan, destacou que as medidas adotadas pelo governo nos últimos anos, como a derrubada de mais de 70 mil sites de apostas ilegais, a proibição de que beneficiários de programas sociais fizessem apostas e a autoexclusão de mais de 1,5 milhão de pessoas das plataformas não foram suficientes para combater o comprometimento de renda da população e ainda trouxe um problema de saúde pública para o país.
6: E hoje a gente chega à conclusão que, mesmo feito esse esforço, a renda das famílias segue comprometida. Só no mercado que até então estava legalizado, a gente tem mais 60 bilhões de reais que foram para as empresas de apostas. 60 bilhões de reais que foram esterilizados do ponto de vista do uso das famílias, do uso na economia real. Mas mais que isso, nós estamos com um problema de saúde pública envolvendo as bets. Basta a gente ver os levantamentos, as pesquisas, casos de suicídio que a gente não pode admitir.
3: A partir da publicação da medida provisória que proíbe as bets, as empresas de apostas não poderão receber mais nenhum aporte dos apostadores. Os sites e aplicativos continuarão ativos apenas para que os apostadores resgatem o dinheiro já depositado na plataforma. Esses sites e aplicativos vão ficar online até as 23 horas e 59 minutos do dia 5 de outubro, para que o cidadão possa retirar o dinheiro que resta. No dia 6 de outubro, às 0 hora, haverá determinação para lojas de aplicativos e para os conectores de rede, para que haja bloqueio desses sites no país. As pessoas que não conseguirem resgatar o dinheiro até o dia 5 de outubro terão mais oportunidades, conforme destaca Dario Durigan.
6: Mesmo quem não conseguir até o dia 5 de outubro, a partir do dia 6 e 7, as empresas de apostas vão ter que individualizar o saldo remanescente, informar para os bancos onde elas já têm a conta, por onde passam as apostas, para que esses bancos, entre o dia 9 e o dia 14, façam o redirecionamento dos recursos para os apostadores, havendo qualquer dificuldade, a Caixa Econômica Federal vai estar à disposição para fazer essa intermediação final nesse processo.
3: O canal Fala BR está disponível para receber denúncias da população sobre o funcionamento de bets no país. O Fala BR pode ser acessado pelo site gov.br/falaBR. Mariana e Luciano.
2: Obrigada, Luana Karen, pelas informações ao vivo aqui na Voz do Brasil.
1: Ainda falando sobre as apostas online, cerca de 2 milhões de estudantes universitários da rede privada têm a renda comprometida por conta das bets.
2: É o que apontam dois estudos divulgados hoje pelo Ministério da Educação.
1: Os levantamentos indicam que os gastos com apostas online aparecem relacionados a decisões de ingresso e permanência no ensino superior privado.
4: O Ministério da Educação divulgou informações de dois levantamentos do setor privado relacionados ao impacto das apostas online, as chamadas bets, sobre o ingresso e a permanência de estudantes na graduação. De acordo com os estudos, cerca de 2 milhões de universitários da rede privada podem ter a trajetória acadêmica afetada pelo comprometimento da renda com as apostas online. A pesquisa da Associação Brasileira de Mantenedoras do Ensino Superior, em parceria com a Educa Insights, estima que 986 mil potenciais ingressantes deixaram de se matricular em 2026 por causa dos gastos com as bets. Entre os já matriculados, 14% relataram atraso nas mensalidades ou trancamento do curso pelo mesmo motivo. Os dois grupos juntos somam cerca de 2 milhões de estudantes potencialmente afetados, considerando que a rede privada possui mais de 8 milhões de matrículas. Outro levantamento do Instituto Semesp aponta que 19,1% das instituições privadas pesquisadas já observaram relação entre apostas online e inadimplência de estudantes. Segundo o MEC, o comprometimento da renda pode afetar estudantes que dependem de políticas de acesso e financiamento, como o Programa Universidade para Todos, o ProUni, e o Fundo de Financiamento Estudantil, o FIES. Edinaldo Júnior para a Voz do Brasil.
2: Ser professor é algo que começa muito antes da sala de aula. Quem está se preparando também precisa aprender, na prática, dentro da escola.
1: É isso que o PIBID, o Programa Institucional de Bolsa de Iniciação à Docência, ajuda a fazer. O estudante de licenciatura recebe uma bolsa e acompanha o dia a dia de uma escola pública ainda durante a faculdade.
2: E agora o programa virou política de Estado.
5: Entrar em sala de aula e viver a realidade das escolas públicas antes mesmo de se formar na graduação. A Bolsa PIBID, do Programa Institucional de Bolsa de Iniciação à Docência, é voltada para os estudantes de licenciatura que recebem um incentivo financeiro e a oportunidade de atuar na educação básica. Durante o período da Bolsa, eles apoiam os professores titulares em suas atividades e participam de projetos na comunidade escolar. Andressa Salles, aluna de licenciatura em Biologia na Universidade de Brasília, foi bolsista do PIBID. Há poucos meses de se formar, no fim do ano, ela conta que a experiência mudou seu olhar sobre a educação.
7: Exatamente por essa questão da gente ver, né, de que a educação, ela abre um leque para a gente na questão de pesquisa, na questão de extensão com a comunidade. De ver que muitas coisas que a gente tem na nossa sociedade, a gente consegue plantar aqui uma sementinha ali, né, com os meninos dentro da educação básica.
5: Criado em 2007, o PIBID funcionava com base em portarias e decretos presidenciais e agora virou lei. A nova legislação consolida o programa, dando mais segurança jurídica e garantindo a previsão no orçamento público. O texto define os objetivos do PIBID e as 5 modalidades de bolsa. Além dos estudantes, há bolsas para os docentes das universidades e para os professores de escolas públicas que supervisionam os participantes. Denise Pires, presidente da Coordenação de Aperfeiçoamento de Pessoal de Nível Superior, CAPES, comentou a nova lei.
8: É o programa de iniciação à docência para fortalecer e qualificar a formação de professores da educação básica.
5: Juliana Corrêa, da

0: Silva, coordenadora institucional do PIBID na Universidade Federal do Rio de Janeiro, fala da importância do programa para a formação de novos professores.
1: É a partir desse programa que os professores em formação têm os seus primeiros contatos com a escola como lugar de formação profissional também. Então, eles conhecem o ambiente em que eles vão atuar. Essa articulação entre universidade e escola é bastante positiva no fortalecimento e na melhoria mesmo desses cursos de formação de professores.
0: Segundo a nova lei, o PIBID deve abranger diferentes contextos da educação básica, com destaque para a educação do campo, indígena, quilombola e de jovens adultos. A quantidade de bolsas dependerá da disponibilidade orçamentária e de regulamentação da CAPES. Os projetos apresentados pelas universidades devem priorizar a formação prática dos futuros docentes. Reportagem Gabriela Noronha.
2: E está chegando a hora do Enem, e quem faz a prova em Libras, que é a língua brasileira de sinais, já tem uma ferramenta para se preparar.
3: É a plataforma Enem Libras.
4: A plataforma Enem Libras já está disponível para consulta para candidatos ao exame que dependam de conteúdos adaptados para estudo, prática e familiarização com o formato da videoprova. Além de edições anteriores de videoprovas do Enem, os interessados podem acessar cadernos de questões em língua portuguesa, gabaritos e a cartilha de redação em Libras. São edições de provas em vídeos desde 2017. A plataforma também apresenta uma interface semelhante à utilizada na aplicação oficial do exame, permitindo conhecer a organização do ambiente e a dinâmica de navegação da videoprova. As provas do Exame Nacional do Ensino Médio, Enem, serão aplicadas nos dias 8 e 15 de novembro em todo o país. No primeiro dia serão aplicadas as provas de linguagens, ciências humanas e redação. E no segundo dia, provas de matemática e ciências da natureza. O endereço da plataforma é o enemvideolibras.inep.gov.br. Dilson Santa Fé, para a Voz do Brasil.
2: Mais de 400 celulares foram apreendidos até agora pelas forças de segurança em estabelecimentos prisionais em todo o país.
3: A ação é resultado da nova fase da Operação Mute, que começou na última segunda-feira e busca desarticular a comunicação de criminosos em presídios.
2: A operação é coordenada pelo Ministério da Justiça e Segurança Pública em parceria com as Secretarias de Administração Penitenciária, Polícias Penais e demais órgãos responsáveis pela gestão do sistema prisional nos estados.
3: E também em operação coordenada pelo Ministério da Justiça e Segurança Pública, mais de 41 mil pessoas foram presas desde julho em todo o país durante a Operação Mulher Segura.
2: A ação combate crimes de violência contra a mulher e também reforça o atendimento e a proteção às vítimas.
3: Coordenada pelo Ministério da Justiça e Segurança Pública, a operação reúne forças de segurança estaduais e federais e tem caráter permanente.
5: A Operação Mulher Segura já prendeu mais de 41.800 pessoas em todo o país. Desse total, mais de 35 mil foram em flagrante. Entre os crimes mais frequentes estão lesão corporal, ameaça e descumprimento de medidas protetivas. A ação é coordenada pelo Ministério da Justiça e Segurança Pública e reúne forças de segurança estaduais e federais. Em pouco mais de 100 dias, a operação atendeu mais de 161 mil vítimas e cerca de 100 mil medidas protetivas de urgência foram acompanhadas. A ação, que começou em 1º de junho, é permanente e prevê ainda atividades de prevenção e atendimento às vítimas. Thaís de Araújo, para a Voz do Brasil.
2: Reforçando, denúncias de violência contra a mulher podem ser feitas pelo Ligue 180.
3: Casos mais graves devem ser encaminhados imediatamente para atendimento emergencial de segurança pública pelo telefone 190.
2: Quer saber como está a segurança na sua região? O Mapa de Segurança Pública 2026 reúne os principais dados sobre crimes em todo o país.
3: Essas informações ajudam estados e municípios a identificar os problemas de cada região e planejar ações para prevenir e combater os crimes.
6: O Mapa da Segurança Pública Nacional, produzido pelo Ministério da Justiça e Segurança Pública, reúne 30 indicadores criminais informados pelos estados e o Distrito Federal. As estatísticas formadas a partir daí apoiam os gestores na formulação de políticas públicas, como explica o diretor de Gestão e Integração da Informação do Ministério da Justiça e Segurança Pública, Joaquim Carvalho.
7: Dá suporte para o gestor público fazer o acompanhamento aí.

0: evolução desses indicadores, e isso permite que tenhamos uma política pública mais efetiva.
1: A edição de 2026 inclui dois novos indicadores: tentativa de feminicídio e estupro de vulnerável. Para o diretor Joaquim Carvalho, a análise desses dados amplia o monitoramento da violência contra a mulher e contra as crianças e ajuda a prevenir esses crimes.
0: A gente passa a entender o fenômeno da criminalidade. Isso oferece subsídios mais qualificados para a formulação e o aperfeiçoamento dessas políticas públicas voltadas especialmente à prevenção e ao enfrentamento dessas violências.
1: O mapa da violência deste ano mostra, entre outros dados, mais de 25 mil mortes no trânsito no Brasil no ano passado, 85 mil pessoas desaparecidas e mais de 8.570 roubos de carga em todo o país. Reportagem Graziele Bezerra.
2: O mapa pode ser consultado em gov.br/mj.
3: O Ministério da Saúde pediu à Conitec avaliação para incorporar ao SUS as chamadas canetas emagrecedoras, usadas no tratamento da obesidade.
2: A Conitec é responsável por assessorar a inclusão, exclusão ou alteração de medicamentos, produtos, exames e procedimentos no Sistema Único de Saúde.
3: A proposta inclui medicamentos à base de semaglutida e liraglutida, que são princípios ativos usados nas canetas de GLP-1.
2: O documento aponta a redução em cerca de 70% dos preços desses medicamentos no Brasil em menos de um ano, e que o país possui a maior variedade desse produto no mundo, com 25 opções disponíveis atualmente.
3: A comissão tem 180 dias para analisar o pedido.
2: Agências da Previdência Social distribuídas por 20 estados em todas as regiões do país farão mais um mutirão de atendimentos esse fim de semana.
3: Os atendimentos vão ser focados na realização de perícias médicas e avaliações sociais, etapas que são obrigatórias para a concessão de benefícios.
2: Para ser atendido, o cidadão precisa agendar pelo site ou aplicativo Meu INSS ou por ligação para a Central 135.
3: A presidente do INSS, Ana Cristina Silveira, detalha a quantidade de vagas oferecidas neste sábado e domingo e fala sobre os mutirões.
4: Só nesse final de semana nós temos 23 mil vagas no Brasil todo. E esses mutirões é para fazer atendimento de perícia médica e de avaliação social. É importante mencionar que os mutirões foi de fundamental importância para a gente ter controle do nosso atendimento. Esse ano a gente já atendeu mais de 300 mil pessoas em mutirões.
2: Quando a gente viaja, tem muita coisa que pesa na escolha de um destino. O preço, a hospedagem, a segurança e até as opções de passeio.
3: E o Ministério do Turismo quer entender melhor esses hábitos de quem viaja pelo Brasil.
2: Para isso, uma pesquisa vai ouvir cerca de 22 mil visitantes em 50 municípios de todas as regiões do país.
5: O Ministério do Turismo e o Itaipu Pactec realizam a Pesquisa Nacional de Demanda Turística. Até 3 de outubro, pesquisadores vão ouvir cerca de 22 mil turistas de 50 municípios das 5 regiões do país. Segundo o ministro do Turismo, Gustavo Feliciano, o objetivo é conhecer melhor a realidade do setor em cada região.
6: Então, a pesquisa ela vem exatamente para poder nos dar um panorama que nós estamos vivendo e para que a gente possa, né, recolhendo os dados mais apurados e fiéis do momento turístico que nós estamos fazendo, implementar políticas públicas consistentes.
5: As entrevistas são presenciais e feitas por pesquisadores e identificados com crachá em pontos de circulação e concentração de visitantes. Podem participar brasileiros e estrangeiros com 18 anos ou mais que não moram no município pesquisado e tenham realizado ou pretendam realizar pelo menos um pernoite no destino. O questionário aborda transporte, hospedagem, tempo de permanência, planejamento da viagem, motivos para escolher o destino, atividades realizadas, gastos e avaliação da experiência. Também são analisados aspectos como infraestrutura, segurança, acessibilidade, conectividade e preços, explica Yuri Benites, diretor de turismo do Itaipu Pactec.
7: Então, quando a gente fala da oferta, essa visão, né, de um turismo como um fenômeno que acaba movimentando pessoas e ocupando diversos serviços, quando, né, as pessoas nos auxiliam em responder por que elas estão indo, como elas estão indo, com que frequência, nos auxilia na construção de um plano municipal e, por consequência, no plano estadual e no plano nacional. institucional que preveja melhores estruturas para que esse turismo continue acontecendo.
5: Os dados vão ajudar a identificar o perfil e as necessidades dos turistas e a orientar políticas públicas e investimentos. Os resultados, com informações por município, serão disponibilizados no Observatório Nacional de Turismo Sustentável, com previsão de lançamento até abril de 2027. Reportagem Pablo Mundim.
3: E hoje vamos falar de um destino turístico brasileiro conhecido pelas flores. É o Lambra, no interior de São Paulo, que é responsável por 40% da produção nacional de flores e plantas ornamentais. A voz pelo Brasil.
2: Lambra, no interior de São Paulo, já é conhecida como a capital nacional das flores.
3: Agora, a cidade ganhou projeção internacional. Foi escolhida pelo Ministério do Turismo para disputar o selo Melhores Vilas Turísticas do Mundo, da ONU Turismo.
2: No destino, a tradição europeia dá o tom dos passeios. E com a chegada da primavera, tudo fica ainda mais colorido e cheio de atrações para quem gosta de flores, natureza e gastronomia.
3: Época do ano em que parece que o Brasil inteiro ganha novas cores. A primavera chegou e no interior de São Paulo existe uma cidade onde ela parece durar o ano inteiro. Olambra é conhecida como a capital nacional das flores e basta andar pelas ruas, visitar os campos ou olhar para um dos cartões postais da cidade, o Moinho dos Povos Unidos, para entender por quê. A pouco mais de 130 quilômetros da capital paulista, a cidade preserva marcas da imigração holandesa na arquitetura, na gastronomia e nas tradições culturais. Mas em Olambra, a história também floresceu na agricultura. A floricultura virou a principal atividade econômica do município. Olambra responde por 40% da produção brasileira de flores e plantas ornamentais e por 80% das exportações do setor. É uma paisagem que atrai turistas, movimenta negócios e transforma o campo em cenário de passeio. Segundo o guia Armando Carrasco Júnior, na primavera, quando os jardins e os campos ganham ainda mais destaque, a cidade recebe visitantes que buscam eternizar momentos importantes.
8: Então, a primavera tem uma demanda grande, tem em relação com a Expo Flora, né, que é a festa das flores, mas vem muita gente para fotografar, fazer ensaio fotográfico, casal, pré-wedding, gestante, debutante, mas o pessoal vem para passear mesmo, para curtir os restaurantes, culinária típica holandesa, que além da produção de flores, Olambra é uma cidade colonizada por holandeses, então a cultura é muito presente na cidade, né, gastronomia, arquitetura, então muito da cultura, a cultura holandesa é muito forte ainda aqui.
3: Flores para fotografar, sabores para experimentar, histórias para conhecer. E Olambra também está sendo reconhecida por esse conjunto. A cidade está entre os 7 destinos brasileiros indicados pelo Ministério do Turismo para disputar o selo Melhores Vilas Turísticas do Mundo da ONU Turismo. A seleção valoriza lugares que preservam patrimônio, natureza, sustentabilidade e formas de vida tradicionais. O resultado será anunciado em dezembro em Buenos Aires. E quando a floricultura cresce, não é só quem planta que ganha. A cadeia envolve quem produz, quem vende, quem trabalha com turismo, quem recebe os visitantes e quem transforma a matéria-prima em experiências. Em Olambra, essa relação fica visível por todos os lados, como explica a produtora de flores, Marisa Granchelli.
9: As casas também são diferenciadas, a fachada típica holandesa, sempre com muitas plantas. Eu acredito que o turista acaba sendo abraçado pelas flores, pela simplicidade delas. A cidade é muito charmosa, né? E as flores encantam. A flor, ela traz isso, né? Ela traz carinho, ela traz emoção.
3: Talvez seja justamente essa sensação que a cidade procura provocar. Não apenas olhar para as flores, mas estar dentro delas. Caminhar, fotografar, comer, conhecer a história e perceber como uma atividade agrícola ajudou a construir a identidade de um destino turístico. Com sonorização de Reinaldo dos Santos, reportagem Karine Melo. próxima semana, a Voz do Brasil vai levar você para o Pantanal, mais especificamente para conhecer a Transpantaneira, em Poconé, no Mato Grosso.
2: Ao longo dos cerca de 140 quilômetros da estrada, as margens viram um verdadeiro observatório a céu aberto. Pelo caminho dá para avistar jacarés, capivaras, tuiuiús, sucuris, várias espécies de aves e até onça-pintada.
3: É um passeio que mistura aventura, contato com a natureza.

0: e principalmente a importância de preservar a vida selvagem no Pantanal.
1: E essas foram as notícias do Governo Federal.
0: Uma realização da Secretaria de Comunicação Social da Presidência da República.
1: Com produção da empresa Brasil de Comunicação.
0: Fique agora com as notícias do Poder Judiciário e do Congresso Nacional. Boa noite, um bom fim de semana.
1: A gente volta na segunda-feira. Boa noite, até lá.

0: que e-título poderá ser baixado e acessado no dia da votação.
1: STJ mantém decisão que determinou a provedor desvincular nome de pessoa de resultados desabonadores em buscas na internet.
0: Boa noite, eu sou o Leandro Bezerra.
1: E eu sou Walter Lima.
0: O ministro Gilmar Mendes, do Supremo Tribunal Federal, remeteu ao plenário o processo que discute a unificação de entendimento sobre o pagamento de precatórios a usinas sucroalcooleiras.
1: A decisão de encaminhar o caso ao plenário já está valendo, mas será submetida a um referendo da segunda turma em sessão virtual, que começou nesta sexta-feira e termina no próximo dia 2 de outubro. Carolina Chaves.
2: Várias usinas cobram da União indenizações por prejuízos sofridos com a política de controle e fixação de preços do açúcar e do álcool nas décadas de 1980 e 1990. Agora o ministro propõe que o plenário defina se uma decisão do STF sobre esse tema, que tem repercussão geral, será aplicada a todos os casos em que a União foi condenada a indenizar usinas sucroalcooleiras. De acordo com um levantamento de riscos fiscais, apresentado pela União, em caso de derrota, os valores devidos podem ultrapassar 103 bilhões de reais, o que, segundo o ministro Gilmar Mendes, pode impactar a meta fiscal e despesas orçamentárias.
0: E título poderá ser baixado e acessado no dia da votação nas eleições 2026.
1: Tribunal Superior Eleitoral prepara infraestrutura para garantir a estabilidade do aplicativo nos dois turnos. Estevão Furtado.
3: O anúncio foi feito pelo presidente do TSE, ministro Cássio Nunes Marques, na sessão plenária desta quinta-feira. A Justiça Eleitoral está reforçando a infraestrutura e concentrando esforços para garantir o funcionamento estável do aplicativo e-título durante os dias de votação. O app reúne serviços como consulta à zona e à sessão eleitoral, emissão de certidões, justificativa de ausência e pagamento de débitos eleitorais. Mesmo com a previsão de funcionamento durante os dias de eleição, a justificativa eleitoral recomenda que o eleitorado baixe o aplicativo e faça a ativação com antecedência. A medida ajuda a reduzir a concentração de acessos e permite conferir os dados antes da votação.
0: Provedor deve desvincular nome de pessoa de resultados desabonadores em buscas na internet.
1: O Superior Tribunal de Justiça manteve a decisão da Justiça no Espírito Santo. Fátima Uchoa.
4: A mulher ajuizou ação contra provedores de busca para não ter o nome vinculado a resultados sobre um episódio que alcançou grande repercussão na mídia. A Justiça Capixaba determinou o rompimento do vínculo entre o nome da mulher e os resultados de pesquisa indicados no processo, sem excluir notícias e vídeos. Ao manter essa decisão, o STJ pontuou que, em casos excepcionais, é possível desvincular o nome da pessoa de resultados desabonadores quando a busca é feita exclusivamente pelo nome e não há interesse público em manter essa associação. A medida não se confunde com o chamado direito ao esquecimento, considerado pelo STF incompatível com a Constituição. A relatora foi a ministra Nancy Andrighi.
0: Trabalhadora grávida é condenada por apresentar atestados médicos falsos.
1: A decisão é da Justiça do Trabalho em Mato Grosso. Marla Lacerda.
5: A trabalhadora prestava serviços de limpeza em escolas municipais e apresentou 5 atestados para justificar faltas ao trabalho. Durante o processo, as unidades de saúde citadas nos documentos informaram que não emitiram os atestados. Com isso, o juiz manteve a demissão por justa causa e reconheceu a ocorrência de má-fé. Além de ter os pedidos negados, a trabalhadora deverá pagar à empresa uma multa de 9,9% do valor da causa por ter insistido que os documentos eram verdadeiros.
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0: A você uma boa noite.
1: Um bom fim de semana e até segunda-feira.
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8: Eu sou Humberto Pinheiro e estes são os destaques de hoje do Jornal do Senado, que começa agora. Frente parlamentar cobra agilidade no socorro a produtores rurais. Projeto que garante estabilidade para grávida e emprego temporário.

0: horário vai passar por nova votação. Senado analisa a proposta que regulamenta a profissão de optometrista. Boa noite. A Frente Parlamentar da Agropecuária intensificou a cobrança ao governo federal por medidas que agilizem a liberação dos créditos para a renegociação de dívidas rurais. A bancada alerta que o socorro financeiro não está chegando aos produtores rurais na velocidade e na escalada necessárias para conter as consequências do endividamento no campo. Repórter Douglas Castilho.
1: Editada para socorrer agricultores atingidos por eventos climáticos adversos e pela consequente queda nos preços das safras, a medida provisória autorizou a renegociação de dívidas rurais com prazos de pagamento e taxas de juros mais vantajosos. Apesar dos incentivos, a frente apontou em carta aberta entraves burocráticos que retardam a concessão dos financiamentos pelas instituições financeiras, como a exigência de laudos agronômicos para comprovar as perdas de renda bruta. A MP ainda está em análise no Congresso e pode ser aperfeiçoada. Uma das possíveis modificações foi adiantada pela vice-presidente da frente no Senado, senadora Tereza Cristina, do PP de Mato Grosso do Sul, e se refere ao novo Fundo Garantidor de Crédito Rural para cobrir as operações de crédito.
2: Nós vamos precisar discutir um pouco mais, porque talvez precise de alguma medida legislativa para que ele seja criado, mas já está na medida provisória dizendo que ele será criado. Isso é muito importante, é um grande avanço para a agricultura brasileira.
1: Outra crítica dos parlamentares envolve a obrigação do pagamento de juros já durante os 2 anos de carência do principal da dívida, o que compromete o fluxo de caixa do agricultor.
0: Produtores rurais podem ser beneficiados caso a Comissão de Assuntos Econômicos aprove a criação de um programa de armazenagem rural. O projeto de lei busca ampliar a capacidade de armazenar grãos e oleaginosas nas propriedades rurais do Norte, Nordeste e Centro-Oeste. A proposta prevê ainda uma linha de financiamento com recursos dos fundos constitucionais de financiamento dessas regiões para a construção de novos silos e armazéns. A finalidade da proposta é reduzir perdas na produção agrícola e melhorar a logística no campo. Com isso, podem ser beneficiados produtores rurais, pessoas físicas ou jurídicas, associações ou condomínios formais que cultivem até 1.500 hectares. Se aprovado, o programa terá vigência de 10 anos, prorrogável por mais 10. Um projeto que trata da estabilidade para grávidas em emprego temporário vai passar por mais uma votação na Comissão de Assuntos Sociais. Uma emenda incluiu as mães adotantes entre as beneficiadas pela proposta. Repórter Pedro Pincer.
3: A Comissão de Assuntos Sociais deve votar em turno suplementar um projeto que reforça a garantia de emprego para mulheres que engravidarem durante um contrato temporário. Pela proposta, a trabalhadora não poderá ser demitida desde a confirmação da gravidez até 5 meses depois do parto. A regra vale para contratos com prazo definido, de experiência, de aprendizagem, de safra e de trabalho temporário. Também vale para quem trabalha de forma intermitente. Hoje, esse direito é reconhecido com base em decisões do Supremo Tribunal Federal e do Tribunal Superior do Trabalho. A relatora, senadora Jussara Lima, do PSD do Piauí, também prevê a garantia de emprego para quem adotar uma criança e tiver a guarda provisória para a adoção.
4: A emenda não altera a finalidade do projeto. Ao contrário, fortalece sua execução prática e harmoniza a proposição com a Constituição, a CLT, a legislação previdenciária e a jurisprudência predominante. Esse projeto de lei vai ao encontro de políticas de proteção à maternidade.
3: A estabilidade provisória vale ainda que a confirmação da gestação ocorra no período do aviso prévio, seja ele trabalhado ou indenizado.
0: A profissão de optometrista pode ser regulamentada em breve. Um projeto do Senado traz regras para a formação mínima e o exercício da atividade. Repórter Lana Dias.
5: De acordo com o projeto, o profissional, que deverá ser formado em bacharelado ou tecnologia em optometria, será responsável pela realização de exames para avaliar a acuidade visual, refração e visão binocular e pela emissão de prescrição optométrica de lentes oftálmicas e de contato. Todos os procedimentos não poderão ser invasivos nem medicamentosos. Ao reconhecer sinais, sintomas ou resultados que

0: Indiquem suspeita de alguma condição, o optometrista deve encaminhar a pessoa ao serviço de saúde. O senador Dr. Irã, do Progressistas de Roraima, que é médico, ressaltou que mesmo que a atividade do optometrista seja regulamentada, é imprescindível o papel do oftalmologista.
1: Os pacientes, às vezes, quando vão fazer um exame com optometrista, eles terminam sendo atendidos de maneira incompleta. E muitas vezes eles saem lá com óculos prescrito, mas eles terminam por negligenciar o diagnóstico de uma doença que poderia ter sido feito de uma maneira muito precoce.
0: O projeto deixa claro que o optometrista não deve diagnosticar doenças, prescrever ou administrar medicamentos e fazer procedimentos cirúrgicos ou invasivos.
2: O senador Jaime Campos, do União de Mato Grosso, manifestou preocupação com a segurança nas áreas de fronteira. De acordo com ele, o Brasil possui cerca de 17 mil quilômetros de fronteiras terrestres e 11 estados convivem com o desafio de impedir a entrada de drogas e armas, além de combater o contrabando, o tráfico de pessoas e o crime organizado. Na avaliação do parlamentar, não é justo que os estados fronteiriços suportem sozinhos o custo de proteger uma área que interessa a todo o país. Diante desse cenário, Jaime Campos destacou a relevância da chamada PEC da Segurança Pública. A medida, que já foi aprovada na Câmara dos Deputados e está em análise na Comissão de Constituição e Justiça do Senado, propõe redefinir regras no setor, como uma maior integração dos órgãos. O texto também prevê a inclusão do Sistema Único de Segurança Pública na Constituição Federal, o endurecimento do regime penal e a destinação de mais recursos para a área. Na opinião do senador, a proposta é importante e necessária. Ele argumentou que é preciso aliar recursos financeiros e tecnológicos para enfrentar o crime e diminuir o problema da insegurança.
3: A violência está entre as maiores preocupações das famílias brasileiras e o país precisa responder com mais integração entre as forças de segurança, com tecnologia e, sobretudo, com investimento.
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2: Emissoras de rádio de todo o país poderão transmitir gratuitamente a cobertura especial da Rádio Senado no primeiro turno das eleições. A programação começa às 8 da manhã com informação e análise sobre a votação. Às 5 da tarde, após o fechamento das urnas, um programa especial acompanha a apuração voto a voto. O sinal está aberto às emissoras parceiras da Rádio Agência. Entre em contato e receba os links de transmissão mandando um e-mail para radioagencia@senado.leg.br, repetindo radioagencia@senado.leg.br. Com trabalhos técnicos de Eliseu Caires, o Jornal do Senado fica por aqui. Acompanhe agora as notícias do Tribunal de Contas da União e da Câmara dos Deputados. Boa noite e bom fim de semana.
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7: O Tribunal de Contas da União lançou um novo episódio do videocast Diálogos com TCU sobre os impactos das apostas esportivas online, conhecidas como bets. O programa trata de endividamento, saúde pública, lavagem de dinheiro, mercado ilegal e a atuação do Estado no setor. 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
9: Câmara incentiva a contratação de pessoas com deficiência acima das cotas.
10: Deputados avaliam criação de programa para estimular a produção de açaí.
9: Avança projeto de lei que garante a circulação de animais em condomínios.

0: Boa noite. Continuamos hoje com o projeto de gravação de edições do jornal Câmara dos Deputados em emissoras da rede Câmara de Rádio. Este programa está sendo produzido diretamente da cidade de Sete Lagoas, em Minas Gerais, com a participação da colega Marcela Pontes, da Rádio Câmara Sete Lagoas. Eu sou Márcio Aquilissardi, bem-vinda, Marcela.
1: Boa noite, obrigada, Márcio. É uma honra profissional participar da apresentação desta edição do jornal Câmara dos Deputados dentro da Voz do Brasil. Vamos agora às notícias da Câmara dos Deputados. A Comissão de Meio Ambiente da Câmara aprovou o projeto de lei que garante a circulação de animais em condomínios. A repórter Fabielle Pires traz mais informações sobre a proposta.
2: Para muita gente, os animais de estimação são parte da família e, mesmo assim, podem encontrar restrições ao circular por áreas comuns de condomínios. Agora, o cenário pode mudar para cães, gatos e outros animais domésticos. Um projeto de lei em análise na Câmara dos Deputados quer garantir o acesso dos bichinhos às áreas comuns, desde que estejam acompanhados pelo tutor. O texto muda o Código Civil e proíbe normas de condomínio que restringam a presença dos animais, inclusive em elevadores de serviço e escadas. O projeto foi apresentado pelo deputado Célio Sturd, do PSD do Ceará, e já foi aprovado pela Comissão de Meio Ambiente, após recomendação do relator, deputado Chico Alencar, do PSOL do Rio de Janeiro. Chico Alencar afirma que a proposta pode contribuir para garantir o bom convívio e diminuir conflitos.
3: Ele está na linha do reconhecimento crescente e relativamente recente dos direitos dos animais domésticos, animais de companhia, como se chama agora, de circular em áreas comuns, de condomínios, de prédios. Evidentemente que animais de grande porte e que têm potencial mais agressivo têm que andar também pela lei e pelas regulamentações municipais e estaduais com focinheira. Mas não se pode arbitrariamente, de forma desarraigada, estabelecer lá que o condomínio impede que esses animais circulem em partes comuns.
2: O projeto, que garante a livre circulação de animais domésticos pelo condomínio desde que acompanhados pelo tutor, segue agora para análise da Comissão de Constituição e Justiça. Antes de virar lei, precisa ser aprovado pela Câmara e pelo Senado. Da Rádio Câmara de Brasília, Fabielle Pires.
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0: Economia. O projeto de Cristiane Lopes, do Podemos de Rondônia, prevê benefícios fiscais a catadores de materiais recicláveis, cooperativas e associações. A proposta isenta de imposto de renda ganhos obtidos até o limite anual de receita do microempreendedor individual.
1: Cristiane Lopes também propõe isenção de impostos na compra de equipamentos utilizados na reciclagem e em operações de crédito contratadas por cooperativas e associações de catadores. Para a deputada, as medidas podem fortalecer a atividade.
0: Jorge Guetem, do Republicanos de Santa Catarina, é autor do projeto que cria o Programa Emergencial de Apoio Financeiro às Autoescolas. A proposta concede um auxílio mensal de R$ 1.000 por instrutor pelo período inicial de 6 meses.
1: Jorge Guetem afirma que o setor vive uma crise causada por recentes alterações nas regras do Conselho Nacional de Trânsito. E a ideia, segundo ele, é manter os empregos dos instrutores. O auxílio seria custeado com recursos do Fundo Nacional de Segurança e Educação de Trânsito.
0: Glauber Braga, do PSOL do Rio de Janeiro, apresentou projeto para revogar o Programa Nacional de Desestatização, criado na década de 1990. Segundo o deputado, o objetivo é interromper novas privatizações e fortalecer o papel do Estado em áreas prioritárias, como energia e saneamento.
6: Esse projeto propõe exatamente isso, acabar com um programa de privatização e ampliar um programa de reestatização soberana. Esse é um movimento, inclusive, que tem acontecido no mundo. Por que isso acontece? Porque a falácia da privatização se repete. Eles dizem que vai aumentar a qualidade dos serviços. Isso não ocorre. Eles dizem que vão diminuir tarifas. É exatamente o contrário. Há uma ampliação exponencial do preço das tarifas. Nós precisamos é recuperar, com controle social, com acompanhamento popular, daquilo que tem que ser realizado para o conjunto do povo e não em nome do lucro de uma minoria.
1: Na visão de Glauber Braga,

0: paga a entrega de empresas públicas ao setor privado encarece serviços essenciais, o que afeta a renda dos trabalhadores. Para ele, a reestatização de setores estratégicos é fundamental para garantir a soberania nacional e reduzir o custo de vida.
1: Homenagem.
2: Paulo Alexandre Barbosa, do PSD de São Paulo, quer conceder o título de Capital Nacional das Águas Medicinais ao município de Ibirá. A homenagem reconhece a relevância histórica e o potencial terapêutico das fontes hidrominerais da cidade.
0: Paulo Alexandre Barbosa enfatiza que a composição das águas locais inclui pH alcalino elevado e a presença de vanádio, substância associada a propriedades medicinais. Ele diz que a medida vai impulsionar o turismo de saúde na região e incentivar a proteção dos recursos hídricos locais.
1: Saúde.
2: Bruno Farias, do Republicanos de Minas Gerais, é autor de projeto que garante a oferta pelo SUS de próteses para pacientes que sofreram perdas em partes do corpo. A medida atende pessoas impactadas pelo câncer, doenças congênitas, síndromes genéticas ou acidentes.
0: De acordo com Bruno Farias, a iniciativa busca assegurar uma reabilitação completa na rede pública. O deputado reforça que o objetivo é devolver aos pacientes a capacidade funcional, a autoestima, a autonomia e a qualidade de vida.
2: Dr. Vitor Linhares, do PSB do Espírito Santo, propõe a criação da Política Nacional de Desenvolvimento Infantil, Intervenção Precoce e Inclusão Integrada. O deputado explica que o objetivo é identificar de forma rápida atrasos no desenvolvimento de crianças, como autismo e TDAH.
0: A iniciativa prevê que o acompanhamento seja feito prioritariamente nas creches e escolas onde a criança já estuda, com apoio de equipes multiprofissionais. Segundo o Dr. Vitor Linhares, é uma maneira eficiente de facilitar o acesso das famílias aos cuidados necessários, sem transformar as escolas em clínicas médicas.
1: Ciência e tecnologia.
2: Projeto de Aécio Neves, do PSDB de Minas Gerais, proíbe a publicidade de casas de apostas online na TV, rádio e redes sociais. A proposta também veda o pagamento de apostas via cartão de crédito, boleto, dinheiro ou criptomoedas.
0: Nas palavras de Aécio Neves, a proliferação das apostas online virou um grave problema de saúde pública e de endividamento familiar no país. Para o congressista, a medida é um avanço no combate à dependência de jogos e na proteção da renda familiar.
1: Agricultura.
2: A Comissão de Finanças e Tributação da Câmara avalia a criação de um programa de incentivo à produção de açaí. O repórter é Luiz Cláudio Canuto.
3: A Comissão de Finanças e Tributação da Câmara analisa a criação de um programa de incentivo ao açaí. O texto, que também estabelece proteção a comunidades tradicionais, já foi aprovado pela Comissão da Amazônia e dos Povos Originários e Tradicionais. O Programa Nacional de Incentivo ao Cultivo e Exportação do Açaí e Produtos Amazônicos foi aprovado com as modificações sugeridas pela relatora na Comissão da Amazônia, deputada Meire Serafim, do União do Acre. O texto dá prioridade a pequenos produtores, extrativistas, povos indígenas e comunidades tradicionais. Meire Serafim destaca que dados do IBGE apontam que a produção extrativa de açaí alcançou, em 2023, 238,9 mil toneladas, com valor de R$ 853 milhões de reais. O Pará é responsável por 70% da produção nacional e 150 mil trabalhadores estão na cadeia produtiva. O deputado Ayrton Faleiro, do PT do Pará, participou dos debates sobre o tema na Comissão da Amazônia. Para ele, o mérito da proposta é envolver não apenas a capacidade de gestão e cooperativismo da produção de açaí, mas a assistência técnica e extensão rural para a atividade. Além disso, estabelece crédito diferenciado para a cadeia produtiva do açaí.
4: Estabelece também a criação de um selo de qualidade para oferecer mais segurança aos mercados consumidores e traz também uma coisa muito importante, que é um incentivo tributário, ou seja, uma redução dos impostos que hoje estão muito elevados. Recebe-se o mesmo tratamento para quem está desenvolvendo uma atividade agroecológica de sustentabilidade, uma comunidade extrativista, então uma terra indígena, um território quilombola, como qualquer outro produto. Então aí nós temos um recorte, que é essa isenção tributária para quem desenvolver essa atividade.
3: O projeto que incentiva a produção do açaí precisa passar pelas comissões de Finanças e Tributação e de Constituição e Justiça. Para virar lei, o texto deve ser aprovado pela Câmara e pelo Senado. Da Rádio Câmara de Brasília, Luiz Cláudio Canuto.
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1: Direitos Humanos.
0: Zé Neto, do PT da Bahia, é autor de dois projetos voltados a mães de múltiplos. O deputado conta que as propostas prevêem prioridade em programas habitacionais, de crédito e sociais, além de isenção do imposto sobre produtos industrializados para compra de veículos.
2: Zé Neto afirma que as propostas buscam oferecer condições mais adequadas a famílias com gêmeos ou mais filhos. O deputado avalia que essas famílias enfrentam mais dificuldades para arcar com despesas como moradia, transporte, educação e alimentação.
6: Mulheres que têm de gêmeos em diante, é complicado para ter um carro, para pagar a escola, para cuidar dos filhos, para alimentar, enfim. E com isso a gente quer financiamento, facilitação no Minha Casa Minha Vida, facilitação nos programas sociais, facilitação nos programas de habitacionais, facilitação de crédito e também no caso do IPI. Você imagina, uma família que tem múltiplos não tem como ter um carro que tenha só 5 lugares. E esses dois projetos visam exatamente isso, atender as mães de múltiplos.
0: Andréia Siqueira, do PSB do Pará, recomenda a aprovação de proposta que permite a candidatos com deficiência indicar as condições específicas necessárias para a realização de provas em concursos públicos. Relatora da matéria, ela avalia que a medida amplia a acessibilidade nos processos seletivos.
2: Andréia Siqueira afirma que os concursos devem avaliar os conhecimentos e as habilidades exigidos para o cargo, sem impor barreiras a qualquer deficiência. O parecer da deputada foi aprovado pela Comissão de Defesa dos Direitos das Pessoas com Deficiência e a proposta segue em análise na Comissão de Constituição e Justiça.
1: Segurança Pública.
0: Luiz Lima, do Novo do Rio de Janeiro, é autor de projeto que cria um programa nacional de apoio às famílias de profissionais de segurança pública vitimados em serviço. A proposta prevê medidas como agilidade no pagamento de pensões, apoio psicológico e benefícios para filhos órfãos.
7: Se a gente não amparar essas famílias, se a gente não der agilidade às suas pensões, apoio psicológico, preferência em transferência desses filhos que ficaram órfãos para escolas, a gente vai deixar desamparada essas famílias. Hoje a gente tem uma barreira muito grande no Rio de Janeiro, por exemplo, de ter novos policiais em razão da guerra que a gente enfrenta. Se o Estado brasileiro não puder garantir um mínimo de conforto, de amparo, de gratidão a essas famílias, eu não sei o que a gente pode fazer para retribuir todo esse esforço desses profissionais e desses brasileiros que nos defendem dia a dia.
2: Luiz Lima enfatiza que o projeto tem apoio de diferentes partidos. De acordo com o parlamentar, a iniciativa é uma forma de indenizar as famílias que sofrem as consequências da atuação de profissionais que fazem a segurança pública da sociedade.
0: Lula da Fonte, do PP de Pernambuco, propõe alterar o Estatuto da Criança e do Adolescente para prever a internação socioeducativa em casos de violências contra animais. A medida passa a ser obrigatória quando o ato for cometido com extrema crueldade ou grave ameaça.
2: O projeto amplia para até 8 anos o tempo limite de internação e estabelece a responsabilização civil dos pais pelos danos causados. Segundo Lula da Fonte, a proposta combate a impunidade ao unir punição rigorosa, apoio psicológico e programas de reeducação ética para os jovens.
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2: Trabalho.
3: A Câmara aprovou um incentivo para a contratação de pessoas com deficiência, além das cotas obrigatórias em empresas. A repórter Paula Bittar acompanhou a votação.
4: A Comissão de Constituição e Justiça da Câmara aprovou uma proposta que prevê a criação de estímulos fiscais ou de crédito para empresas que contratarem mais pessoas com deficiência do que o mínimo exigido pela legislação. Segundo o relator na CCJ, deputado Diego Garcia, do União do Paraná, a proposta respeita os princípios da Constituição e contribui para os objetivos da República Federativa do Brasil, como a construção de uma sociedade livre, justa e solidária e a promoção do bem de todos, sem discriminação. Diego Garcia considerou que, ao criar um estímulo positivo para a contratação de pessoas com deficiência acima das cotas legais, o projeto materializa o princípio da dignidade da pessoa humana e os valores sociais do trabalho, reconhecendo o emprego como ferramenta essencial para a autonomia, a cidadania e a plena integração social. A legislação brasileira determina que empresas com 100 ou mais funcionários reservem entre 2 e 5% das vagas para trabalhadores com deficiência. O projeto, que prevê a criação de estímulos fiscais ou de crédito para empresas que contratarem mais pessoas com deficiência do que o mínimo exigido pela legislação, segue agora para o Senado Federal. Da Rádio Câmara, de Brasília, Paula Bittar.
5: Enfermeira Rejane, do PCdoB do Rio de Janeiro, defende a aprovação de projeto que cria uma política nacional de valorização da preceptoria e da supervisão de estágio na enfermagem. A proposta prevê tempo específico na jornada para orientação de estudantes, com adequação da carga de trabalho dos profissionais.
3: Enfermeira Regiane também quer impedir que estudantes ou residentes sejam usados para completar escalas de atendimento. O projeto estabelece que, para evitar sobrecarga de trabalho, a atividade de preceptoria deve ser considerada no planejamento das equipes de enfermagem.
5: A lei do descongela, de professora Luciene Cavalcante, do PSOL de São Paulo, restitui aos servidores públicos federais, estaduais e municipais a contagem de 583 dias de tempo de serviço que haviam sido congelados devido à pandemia. Ela informa que mais de 10 milhões de trabalhadores são beneficiados pela medida.
6: A lei garante tanto a devolução automática dos 583 dias, quase 2 anos da vida funcional dos servidores públicos, do Brasil inteiro, pelo artigo 3º. Não precisa de uma lei no âmbito municipal ou estadual para que esse direito seja alcançado por cada servidor. E também garante o recálculo de todo o salário dos servidores públicos, retroativamente.
3: Luciene Cavalcante acrescenta que prefeituras e estados já começaram a aplicar a norma. A parlamentar considera que a nova lei restaura direitos funcionais suspensos durante a pandemia. Termina agora essa edição especial do Jornal Câmara dos Deputados, produzida e apresentada pela Rádio Câmara de Brasília, em parceria com a Rádio Câmara de Sete Lagoas, integrante da Rede Câmara de Rádio.
5: Eu agradeço a Marcela e a toda a equipe da Câmara de Vereadores de Sete Lagoas pelo excelente trabalho conjunto.
3: Obrigada, Câmara dos Deputados, por esta oportunidade. Este programa teve trabalhos técnicos de Marinho Magalhães e apresentação de Márcio Aquiles Sardi e Marcela Pontes. Boa noite.
5: Muito boa noite. O Jornal Câmara dos Deputados volta na segunda-feira. Bom final de semana.
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0: 6 minutos.
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3: Olá, boa noite. Hoje é sexta-feira, dia 25 de setembro de 2026. Está começando mais uma edição do Show da Noite, aqui pelas ondas da 94.7. Eu sou o Lázaro Neto e nós vamos juntos às 0 horas. Para começar com você, tem o Teodoro Sampaio, o Tapete da

94.7, o Show da Noite com o Renê Ronaldo. 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
1: E a hora certa.
2: 23:02.
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10: O show da noite dessa sexta-feira tá de volta com Leandro e Leonardo, entre tapas e beijos.

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1: E a hora certa.
2: 23:14.
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8: 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O show da noite aqui pelas ondas da 94,7 com Leonardo, Cartas e Flores.

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1: E a hora certa.
2: 23 horas e 39 minutos.
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1: 23:51.
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10: A 94.7 com Eduardo Costa. Olha eu aqui. O show da noite dessa sexta-feira está de volta com o Sérgio Reis, Gente da Minha Terra. A 94.7 com o trio Alto Astral. Pensa.

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1: E a hora certa.
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12: A 94.7 com Zezé de Camargo e Luciano. Pra sempre.

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6: O show da noite dessa sexta-feira tá de volta. Para finalizar mais uma edição, tem Milionário e José Rico, Agora e Outro. A edição dessa sexta-feira fica por aqui, mas está de volta amanhã, sabadão, dia 26. Um abraço para todo mundo e até amanhã.

às vezes é melhor terminar brigado do que terminar de boa. Sabe por quê? Porque curativo, quando arranca de uma vez, dói menos. Bem menos. E essa música fala disso. Se liga aí, ó.

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1: Fred Fabrício, tanto Romário, é tapa no volante agora. 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
1: 5:53.
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6: 5:54 aqui pelas suas ondas da 94.7 nesta manhã, zona de sabadão, dia 26 de setembro de 2026. Ó, 26 de setembro de 2026. Agora, na sequência, tem Paixão e Paixola, Alvorada na Fazenda.

0: certa.
1: 6:05.
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7: Estamos de volta aqui pela sua 94.7, nessa manhã zona de Sabadão. Nesse momento agora, 6:06, 6:06. Uma notícia interessante que eu estava lendo agora no portal da Lego, né, que é o portal... da Assembleia Legislativa de Goiás, onde ficam os deputados estaduais por Goiás. E o candidato à reeleição, Hamilton Filho, veio a falecer nesta madrugada. Ele estava em agenda pela região ali de Cristalina, voltava da cidade, né, tinha terminado sua agenda, e acabou colidindo com uma carreta que estava parada, o veículo que ele estava, né? Veio a colidir com uma carreta que estava parada ali no acostamento da rodovia. Foi na BR-050 em Cristalina. Ele colidiu com a carreta ali próximo ao aeroporto da cidade. Ainda, além dele, tinha no veículo também um motorista e um videomaker da equipe do deputado. Eles foram, o videomaker e o motorista foram encaminhados para o hospital e estão sendo socorridos aí. Portanto, não tem o estado de saúde dos outros dois ocupantes. É uma perca aí, né, para a Assembleia Legislativa nesse momento. O candidato à reeleição, o Hamilton Filho, ele tinha 41 anos e deixa esposa e dois filhos pequenos. Eu acompanhei agora a agenda dele. Foi uma agenda muito grande no dia de ontem, né? Portanto, na sexta-feira. Uma agenda extensa e estava cumprindo a sua última agenda, portanto, lá em Cristalina. Nós deixamos os nossos sentimentos à família e amigos. E o Bruno Peixoto, que é o presidente da Lego, né? Ele decretou luto de 5 dias aos servidores. 6:08, 6:08, daqui a pouco eu tô de volta, não sai daí.

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1: 6:16.
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6 horas, 18 minutos, 6 e 18 na sua manhã de sabadão, 26 de setembro. Hoje é dia de churrasco.

Esse é o Bom Dia Sertanejo com você, que vai até às 7 da manhã, aqui pelas ondas da 94.7. Nós estamos ao vivo desde as 5 da manhã. Eu sou o Lázaro Neto, muito prazer, a sua melhor companhia. Participe 3431-888.

acho que tá muito fraca essa alegria, tá muito baixo, tá muito pra baixo. Vamos fazer de novo então. 6 horas e 19 minutos desse sabadão, hoje é 26 de setembro de 2026. Estamos de volta, eu sou o Lázaro Neto, muito prazer, a sua melhor companhia aqui pelas ondas da 94.7, a Nova Paranaíba.

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2: 6:42.
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2: 6:54.
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7: Para finalizar mais uma edição do Bom Dia, seu endereço desse sabadão, dia 26 de setembro, 6:55 da sua manhã. Nesse momento, a temperatura chega aí a 24 graus, com máxima de 38. Hoje teremos máxima de 38 graus aqui para a cidade de Itumbiara. Tá bom? Então você que vai sair de casa, vai ficar no sol, lembre-se, guarda-chuva, protetor solar e muita hidratação. Combinado? Tamo junto? 6:55, 6:55. O nosso Bom Dia Sertanejo fica por aqui. Na sequência, a propaganda eleitoral gratuita. E na sequência, a programação da 94.7. Estou de volta no próximo sábado com mais uma edição do Bom Dia Sertanejo. Na sequência, você fica com nossos pratas da casa, nossos queridos Jorge e Matheus. E eu tô de volta sábado que vem com a graça de Deus.

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3: Sete horas.

7 horas, 1 minuto, 7, 1. Estamos de volta aqui na sua 94.7. Tivemos um probleminha com o nosso retransmissor da nossa querida propaganda eleitoral gratuita desse sabadão, né? Ela pode entrar a qualquer momento, que é propaganda eleitoral gratuita sobre a lei. Então, nós seguimos por aqui na sua programação da Nova Paranaíba, a 94.7. 7 horas, 1 minuto.

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2: 7 horas e 1 minuto.
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2: 7 horas e 1 minuto.
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7 minutos, 7h27. Olá, bom dia! Hoje, sábado 26 de setembro de 2026. Confira as principais manchetes de hoje do Jornal da Paranaíba. Lula tem vitória expressiva nas eleições parlamentares na Rússia. Zanin abre investigação.

0: Investigação para apurar uso de comandos ocultos de recursos. Deputado estadual Hamilton Filho morre em acidente na BR-050. Começa hoje, Jesus está vivo e festa da Irmandade. Goiás e Atlético se enfrentam hoje pela Série B do Campeonato Brasileiro. 7:28, está começando o Jornal da Paranaíba.
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0: 7:29. Hoje, dia 26, comemora o Dia Nacional dos Surdos. Lembra a criação do atual Instituto Nacional de Educação de Surdos e promove a inclusão e o respeito a Libras. Também comemora-se o Dia dos Primos, homenageia este grau de parentesco na família. Dia Mundial da Contracepção, foco na conscientização sobre planejamento familiar e saúde produtiva. Dia Internacional para a Eliminação Total das Armas Nucleares, data promovida pela ONU para o desarmamento. Dia Interamericano das Relações Públicas, destaca a atuação dos profissionais da área. E Dia Europeu das Línguas, que celebra a diversidade linguística na Europa. 7:29. De acordo com o site climatempo.com.br, a previsão do tempo para hoje em Tumbiara é de sol com algumas nuvens. Não chove. Temperatura mínima na madrugada foi de 24 graus e a máxima pode chegar a 36. Umidade relativa do ar variando entre 37% e 79%. Ventos com velocidade média de 5 km por hora. O sol nasceu às 6:04. Irá se pôr às 18:13. 7:30.
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0: Os Estados Unidos propuseram que os Emirados Árabes Unidos cediam uma reunião trilateral com a Ucrânia e a Rússia para discutir esforços visando encerrar a guerra, que já dura 4 anos e meio, disse o presidente ucraniano Volodymyr Zelensky nesta sexta-feira. O lado americano propôs uma reunião em nível técnico em um formato trilateral, afirmou Zelensky a repórteres em uma coletiva via WhatsApp. Estamos aguardando uma proposta dos Estados Unidos sobre a data, e os Estados Unidos sugeriram os Emirados como um possível local, disse ele. Zelensky manteve conversas nesta semana com o presidente dos Estados Unidos, Donald Trump, à margem da Assembleia Geral da ONU em Nova York, nas quais discutiram formas de acabar com uma guerra iniciada pela invasão em larga escala da Rússia em fevereiro de 2022. Após conversas com Trump, disse Zelensky, negociadores ucranianos reuniram-se com seus homólogos americanos para discutir detalhes específicos. Informaremos e discutiremos esses detalhes com o lado europeu. Os americanos falarão com os russos e retornaremos em 10 dias com uma nova perspectiva ou um resultado, afirmou o presidente. O Kremlin disse nesta sexta-feira que uma reunião trilateral com a Ucrânia e os Estados Unidos poderia ocorrer em breve. Zelensky pontuou ter pedido a Trump que abordasse a guerra na Ucrânia durante suas conversas com o presidente chinês Xi Jinping, que está em visita aos Estados Unidos. 7:32. Putin tem vitória expressiva nas eleições parlamentares da Rússia. William Martins.
2: Proibido.
3: Expressiva nas eleições parlamentares do país. O partido do líder russo ficou com 349 das 450 cadeiras do parlamento. A Comissão Eleitoral da Rússia anunciou hoje o resultado das eleições parlamentares realizadas na semana passada. O partido Rússia Unida, do presidente Vladimir Putin, ficou com 349 das 450 cadeiras da Duma, equivalente à Câmara dos Deputados. Este é o melhor melhor resultado da sigla desde que Putin chegou ao poder cerca de 26 anos atrás. O Kremlin também comemorou a eleição de 46 veteranos da guerra da Rússia contra a Ucrânia.

0: Sobre o conflito, Vladimir Putin acusou o governo ucraniano de ter começado a guerra. Ainda ressaltou que todas as propostas para uma solução continuam sobre a mesa de negociação, mas disse que ainda precisa avaliar as alternativas que melhor atendem os interesses de Moscou. Enquanto os dois lados não se entendem, os bombardeios continuam. Um drone russo atacou hoje o centro comercial da capital ucraniana, Kiev. 7 pessoas morreram, incluindo um adolescente de 14 anos. 57 ficaram feridas. No Sudão, nordeste da África, sobe o número de pessoas que fogem para o Chad, país que fica na fronteira oeste. As pessoas tentam escapar dos combates de uma guerra civil entre o exército do Sudão e as forças paramilitares de apoio rápido, que dura mais de 3 anos. A Agência da ONU para Refugiados, Acnur, informa que mais de 400 pessoas por dia migraram para outros locais na última semana, um aumento de 20 vezes em relação aos meses anteriores. Só este ano, 55 mil deixaram o país. Segundo o órgão, somente 18% de cerca de US$ 1 bilhão em financiamento previsto para 2026 foram arrecadados, o que já é resultado do corte em assistência externa para organizações de ajuda humanitária, aplicado pelos Estados Unidos, no governo de Donald Trump e outros países doadores. Além da escassez de recursos, a seca deixa a situação ainda pior. O Papa Leão XIV chegou à França para uma visita de 4 dias. É a primeira visita oficial de um pontífice ao país em quase 20 anos. Ele está em Paris, onde fez um discurso na Agência da ONU para a Educação, a Unesco. A inteligência artificial foi o grande destaque da fala do Papa, tema que tem sido o ponto central de seu pontificado de 16 meses. De acordo com ele, para garantir que não percamos nossa humanidade, em meio ao paraíso das máquinas que invadem e moldam o nosso cotidiano, é urgente treinarmos nossas mentes no discernimento ético, para que possamos reconhecer o que é moralmente bom. Com informações da agência Reuters, da TV Brasil em Brasília, Winnie Martins.
1: Tem 5 minutos. Uma mulher russa foi morta por um urso em seu jardim, a 7ª morte desse tipo na Sibéria neste mês, disseram investigadores em meio a uma onda mortal em todo o país que especialistas atribuem às mudanças climáticas e à incompetência humana. Imagens registradas na região, na Sibéria, cerca de 3 mil quilômetros a leste de Moscou, mostraram os investigadores caminhando por uma área arborizada e inspecionando o cadáver de urso parda que realizou o ataque. A agência de notícia estatal TASS informou que o urso matou a mulher de 51 anos no vilarejo de Voznesenka, depois que ela viu a criatura tentando entrar no cercado de seu jardim, onde mantinha animais domésticos. Especialistas citados pela mídia russa disseram que os ursos que atacaram humanos em pelo menos 11 regiões da Rússia este ano e mataram pelo menos 20 pessoas foram forçados a procurar alimentos mais longe este ano porque uma primavera precoce e seca significou escassez de frutas silvestres para se alimentarem. 7 horas 36 minutos.
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1: Por 5-4, o Conselho Superior do Ministério Público Federal rejeitou nesta sexta-feira a abertura de um procedimento para investigação contra o Procurador-Geral da República, Paulo Gonê. O procurador foi citado em conversas encontradas pela Polícia Federal no celular do ex-banqueiro Daniel Vorkar, dono do Master, que está preso. O colegiado negou um pedido do Partido Novo para que o procurador fosse investigado pelo crime de prevaricação e afastado do comando dos processos que envolvem as fraudes do Banco Master. Na mesma sessão, os conselheiros também decidiram manter Gonê na condução dos processos do caso. Nesse ponto, o colegiado registrou placar unânime de 9-0 para não afastar o procurador das funções. As manifestações contrárias à investigação foram proferidas pelo relator Francisco C. Severiano e subprocuradores Celso Albuquerque, Alexandre Camanho e Udenbergo e Nicolau Dino. Os votos pela abertura de investigação foram proferidos pelos procuradores Janice Ascari, Samantha Chatal, José Adonis e Ana Borges Santos. 7 horas 37 minutos. Zanin abre investigação para apurar o uso de comandos ocultos em recursos. Daniela Longuinho.
3: O ministro Cristiano Zanin, do Supremo Tribunal Federal, determinou nesta sexta-feira a abertura de investigação para apurar o uso de inteligência artificial em uma tentativa de interferir em decisões da corte. Esta foi a primeira tentativa de uso de comandos ocultos em uma petição para tentar enganar o sistema eletrônico do tribunal e conseguir uma decisão favorável a uma das partes. O caso trata da aplicação de cotas raciais para o ingresso no Ministério Público de Minas Gerais. Diante do episódio, Zanin, que é relator do processo, determinou que o fato seja comunicado à OAB para análise de eventual infração ético-disciplinar e ao MPF para apurar eventual prática de crime. O ministro também fixou multa de 2 salários mínimos por violação do dever legal processual. A tentativa de fraude foi detectada por uma ferramenta de IA desenvolvida pelo setor de tecnologia da informação do próprio tribunal. O gabinete de Zanin foi comunicado do fato no início deste mês. Segundo a área técnica, foram inseridas na petição instruções ocultas em letras brancas e de tamanho reduzido, com argumentos e comandos destinados a induzir ferramentas de IA a aceitar o recurso. Ao ser informado do caso, o ministro esclareceu que seu gabinete não utiliza IA para analisar processos ou fundamentar decisões. Por isso, a tentativa não teve qualquer efeito sobre a análise do recurso, que já havia sido rejeitado por Zanin em agosto. Com informações da Agência Brasil, da Rádio Nacional em Brasília, Daniela Longuinho.
1: 7h39. Com a proibição das apostas online anunciada nesta sexta-feira pelo presidente Lula, o Ministério da Saúde aumentará os esforços para contatar apostadores contumazes, oferecendo acompanhamento e tratamento nos casos necessários. Segundo o ministro da Saúde, Alexandre Padilha, as políticas de busca ativa por pessoas com comportamento de jogo problemático já ocorrem desde 2025, a partir de dados compartilhados pelo Ministério da Fazenda e Segurança pela Receita Federal. O Ministério da Saúde é dono do ambiente onde circulam esses dados, a Nuvem Brasil, que é absolutamente protegida e opera seguindo todas as regras da LGPD e todas as regras da ética na saúde que os profissionais têm que seguir, declarou o ministro em coletiva após o evento anunciado na capital paulista. Ainda não há detalhes sobre o fluxo de atendimentos ou previsão de quando serão realizados. Na coletiva, o ministro destacou o uso da rede de programas Meu SUS Digital e de teleatendimentos para oferecer atendimentos em saúde mental a pessoas que tiverem dificuldades com a mudança nas regras das apostas, além de famílias de apostadores. Os impactos das apostas na saúde pública e economia também foram destacados pelo ministro durante a fala. Padilha citou um estudo do Instituto de Estudos para Políticas de Saúde, que estima que o custo social associado às apostas é estimado em 38,8 milhões por ano, dos quais 17 bilhões correspondem a custos relacionados a mortes adicionais por suicídios. 7h41. Presidente Lula assina a MP que proíbe as bets no Brasil. Sara Kines.
4: O presidente Lula assinou nesta sexta-feira em São Paulo uma medida provisória que proíbe as bets no país. A medida busca enfrentar o endividamento das famílias brasileiras que perderam mais de 60 bilhões de reais para as plataformas de apostas apenas no ano passado, segundo dados do Comitê Nacional de Secretários de Fazenda. A partir da publicação da MP, não é mais permitido aplicar valores em sites de apostas. O anúncio foi feito pelo ministro da Fazenda, Dario Durigan, que destacou o problema de saúde pública relacionado ao vício em bets. O ministro explicou como vai funcionar o resgate de saldos.
5: Os sites ficarão disponíveis para as pessoas fazerem o resgate do seu dinheiro, do saldo que está remanescente nas contas, até às 23h59 do dia 5 de outubro, a 0 hora do dia 6 de outubro, haverá uma determinação para as lojas de aplicativos, para os conectores de rede no país via Anatel, para o CGI, que controla a nossa internet, para que haja um bloqueio desses sites no país redirecionando a informação para como as pessoas que ainda não conseguiram

0: até o dia 5 de outubro resgatar, que elas seguirão tendo todas as garantias de que vão ter o seu dinheiro de volta.
1: Nos casos em que o apostador não conseguir retirar o valor, os bancos que operam para as plataformas devolverão o dinheiro entre os dias 9 e 14 de outubro. As bets terão até as 23 horas e 59 minutos do dia 5 de outubro para

0: 2023, final do primeiro ano do governo Lula, quando foi sancionada a Lei das Bets. Pela lei, as empresas devem bloquear o acesso de usuários considerados compulsivos, mas, na prática, isso não acontecia. De acordo com a Secretaria de Prêmios e Apostas do Ministério da Fazenda, existem 188 bets autorizadas em operação no país. Durante o evento, além do veto às plataformas, também foi anunciado o novo programa Desenrola, voltado para a renegociação de dívidas atrasadas de pessoas físicas. Com o programa, inadimplentes terão o nome limpo e deverão valores menores ao governo. Em nota, o Instituto Brasileiro de Jogo Responsável, que representa as bets, afirmou que a proibição total das apostas de cota fixa representa uma ruptura do marco regulatório construído pelo Estado brasileiro e que coloca em risco uma atividade econômica que atua sob autorização, fiscalização e regras definidas pelo governo federal. Da Rádio Nacional em São Paulo, Sara Kines.
1: 5 minutos. Apontado como um dos líderes da facção criminosa, primeiro comando da capital, Roberto Prieto, filho Betinho da Baixada, está detido desde a última quarta-feira em uma unidade prisional de São Paulo, onde segue à disposição da justiça no centro de detenção provisória 4, no bairro Pinheiros, em São Paulo. Pietro foi preso em Santa Cruz de la Sierra, na Bolívia, com o apoio da Polícia Federal e da Polícia Civil de São Paulo. Ele estava foragido desde janeiro de 2022, quando homens armados com fuzis invadiram a cadeia pública anexa ao 1º Distrito Policial de Guarujá, no litoral de São Paulo, e o libertaram. Na ocasião, os criminosos também resgataram Pablo Ribeiro Lopes Santos, a quem o MP acusa de ajudar Pietro a dissimular a origem ilícita de bens e do dinheiro obtido com a venda de drogas. Pietro e Santos foram julgados à revelia, ou seja, sem estar presente, após escaparem da cadeia. Pietro foi condenado a 20 anos, 2 meses e 20 dias de prisão por narcotráfico, associação para o tráfico de drogas e lavagem de dinheiro. O segundo foi absolvido da acusação da associação para o tráfico e condenado por há pouco mais de 4 anos de prisão em regime semiaberto por lavagem de dinheiro. 7 horas mais 46 minutos. A ANP multa distribuidora de combustíveis em mais de 700 milhões. Daniela Longuinho.
0: O presidente Lula assinou nesta sexta-feira, em São Paulo, uma medida provisória que proíbe as bets.
2: A ANP, Agência Nacional do Petróleo, Gás Natural e Biocombustíveis, aplicou mais de R$ 700 milhões em multas a distribuidoras de combustíveis em virtude de aumento abusivo de preços. Segundo informações publicadas nesta sexta-feira, as infrações são referentes a 10 processos administrativos contra 9 distribuidoras. As decisões da agência reguladora são de primeira instância, com base em autos de infração feitos por equipes de fiscalização. As empresas ainda podem recorrer. As vistorias da ANP foram realizadas durante a vigência de 2 medidas provisórias publicadas este ano após a guerra no Oriente Médio, que provocou a escalada de preços de combustíveis em todo o mundo. As MPs não estão mais em vigor. Esta semana, a Senacom, Secretaria Nacional do Consumidor, desencadeou uma operação para apurar possíveis aumentos abusivos nas margens de lucro de postos de combustíveis. A fiscalização teve início após a ANP receber cerca de 330 denúncias de altas indevidas nos preços que chegam às bombas. Foram instaurados 70 processos administrativos sancionadores para investigar os casos. Para denunciar aumentos aparentemente injustificados ou outras práticas abusivas, o consumidor pode ligar para o número 0800-970-0267 ou registrar a denúncia no site da ANP ou pelo aplicativo ANP com você Postos. Com informações da Agência Brasil, da Rádio Nacional em Brasília, Daniela Longuinho.
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1: O deputado estadual Hamilton Filho, de 41 anos, morreu na madrugada deste sábado após um acidente automobilístico na BR-050 em Cristalina. A informação foi confirmada pela família e pelo gabinete do parlamento.

0: Parlamentar. Segundo nota divulgada pela equipe, o veículo que Hamilton estava colidiu-se com um caminhão nas proximidades do aeroporto da cidade. O deputado seguia para cumprir agenda de campanha no município. O motorista e o videomaker que integrava a equipe do parlamentar também estavam no veículo. Os dois foram socorridos e encaminhados ao hospital municipal. O comunicado não informou o estado de saúde deles. As circunstâncias da colisão ainda estão sendo apuradas pelas autoridades competentes. Hamilton tinha 41 anos e deixa a esposa e dois filhos pequenos. Informações sobre velório, sepultamento e homenagens serão divulgadas posteriormente pela família e pelo gabinete do deputado. 7 horas 49 minutos. Moradores de Goiânia poderão ganhar desconto com até isenção total do imposto predial territorial urbano, caso seus imóveis estejam entre as mais bem decoradas para o Natal. A medida faz parte do programa Natal Luz, proposto pela Prefeitura de Goiânia e encaminhado à Câmara Municipal. O projeto prevê a realização anual de um concurso de decoração natalina entre 1º de dezembro e 6 de janeiro, com a premiação para imóveis residenciais e comerciais. A proposta ainda precisa passar pela análise dos vereadores e, se aprovada, poderá valer para o Natal de 2026. Pelas regras previstas, os 5 primeiros colocados de cada categoria terão 100% de isenção do IPTU. Os imóveis que ficarem entre 6º e 10º lugar receberão desconto de 50%, enquanto os classificados em 11º e 15º posição terão abatimento de 30%. 7 horas e 50 minutos. O sábado será marcado por calor intenso, baixa umidade e predomínio de sol em Goiás, segundo o Centro de Informações Meteorológicas e Hidrológicas de Goiás. As temperaturas podem chegar a 39 graus, enquanto 97 dos municípios, dos 246 municípios goianos, apresentam condições críticas para a ocorrência de incêndios. A previsão aponta predomínio de sol em praticamente todas as regiões do estado, com temperaturas com elevação e baixa possibilidade de chuva. A exceção é o norte, onde há previsão de variação de nebulosidade e possibilidade de pancadas isoladas. Em Goiânia, os termômetros devem variar entre 19 e 36 graus, com umidade relativa do ar entre 25 e 85%. Não há previsão de chuva para a capital. Entre as maiores temperaturas previstas estão 39 graus em Aragarça e São Miguel do Araguaia. Aruanã pode alcançar 38. Em municípios como Itumbiara e Três Anjos, a máxima pode chegar até 37 graus. 7 horas e 51 minutos.
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0: Acontece hoje a penúltima noite da festa em louvor a São Francisco de Assis, ali na Avenida Adelina Alves Vilela. Missa às 19 horas, depois tem a parte festiva com música, alegria, leilão e muita comida boa. Então, participe. Projeto Vem Brincar Comigo, você pode fazer a doação através do 649-9249-8476 com Flávio. 39º Jesus Está Vivo será aberto hoje com a participação de Mari Rocha, no Centro Social Dom Antônio Lino. Amanhã, a participação será de Salete Ferreira, missionária da Canção Nova. O evento terá o encerramento amanhã às 16 horas com a celebração da Santa Missa pelo Dom José Aparecido, Bispo Diocesano. União dos Ternos vai realizar a 5ª Festa da Irmandade, 30ª Festa em Louvor a Nossa Senhora do Rosário e São Benedito, a partir de hoje na Vila Vitória 2. O evento tem sequência amanhã e encerra na próxima segunda-feira. Terço das Crianças, no próximo dia 10, vai acontecer na Capela de Nossa Senhora Aparecida. Pamonha do Antônio, do Semei Antônio, vai acontecer no próximo dia 1º, a partir das 16 horas, valor de R$ 12,00. Pamonhas de sal, doce e pimenta, contribua aí com o evento. E hoje está sendo realizado, neste momento, a mais um terço ali na Avenida Planalto, no Alto da Boa Vista. 7h53.
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0: Campeonato Goiano da divisão de acesso tem sequência hoje. O Goiânia vai receber no Aníbal Batista Toledo a equipe do Tupi. No domingo, Goianésia vai pegar o Mineiro, jogo importante, né? Goianésia precisando vencer e o Mineiro subindo de produção e ainda sonha em chegar à divisão de elite. Jogo vai acontecer no Valdeir José de Oliveira. O time do Morrinhos recebe o São Luís no estádio João Vilela.

Ela amanhã às 17 horas. O Trindade joga no Abraão Manuel da Costa contra o Grêmio Anápolis. E jogo super importante também na parte de cima. O Rio Verde vai enfrentar a equipe do Bom Jesus do Mozar Veloso do Carmo amanhã lá em Rio Verde. Certamente com lotação máxima, né? Porque o Rio Verde é o líder da competição com 28 pontos. O Bom Jesus é o segundo colocado com 14. Bom Jesus que não vence há 4 jogos, se não me engano. Goianésia tem 24 pontos, o Morrinhos tem 19. E o Morrinhos é o adversário do Goianésia. Se o Morrinhos ganha esse jogo, é, aliás, o Mineiros, né, que é o Mineiros tem 19, que é o adversário do Goianésia. Se ganha, encosta aí também na parte de cima. O Goiânia tem 18 pontos, o Tupi tem 17, São Luís de 15, Grêmio Anápolis 11 e o Trindade tem 9 pontos. Campeonato Brasileiro Série B, dia de clássico, Goiás e Atlético se enfrentam na noite deste sábado pela 30ª rodada da Série B. O duelo entre os rivais será no estádio da Serrinha em Goiânia, a partir das 18h30, jogo que vai movimentar a capital. Então, tá aí, né, para você que gosta de um bom jogo. O Goiás vem de 2 vitórias consecutivas sobre Botafogo e Avaí contra time catarinense e venceu por 2-1 de virada. O último domingo, o clube é o 11º colocado com 42 pontos e almeja o 3º triunfo seguido para continuar sonhando com G6. Já o Atlético, por sua vez, perdeu para o São Bernardo na rodada passada e viu ruir uma invencibilidade de 6 jogos. O resultado tirou o Dragão. O clube tem 46 pontos, ocupa a 7ª posição e tenta reagir para voltar aí à condição, né, de disputar a divisão de elite do próximo ano. 7h55, ponto final em mais uma edição do seu Jornal da Paranaíba, que volta amanhã. Aliás, segunda-feira, né? Segunda-feira, amanhã não, chega, né? Segunda-feira, 7h25, vem aí, Lindomar Pedrada e o show da manhã.

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2: 7:56.
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2: 7:57.
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2: 7 horas e 59 minutos.

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2: É com muita alegria, meus amigos, minhas amigas, senhores, senhoras. Sou de Goiás, Triângulo Mineiro. É com muita alegria que estamos de volta aqui na Paranaíba, nesta linda manhã de sábado, para desejar a você e a toda a sua família um bom...

bom dia pro sol da manhã. Bom dia aos homens da terra. Bom dia, meu irmão. Bom dia, minha irmã. Principalmente nosso bom dia vai para quem não faz guerra. Bom dia, dona de casa. Bom dia, amigo trabalhador. Um bom dia com muita alegria. Bom dia para a mãe natureza. Bom dia ao nosso Pai, nosso Salvador, Jesus Cristo. Bom dia a todas as criancinhas. Principalmente o nosso bom dia para aquelas pessoas que só plantam amor, só plantam carinho, só plantam otimismo, respeito ao próximo. Bom dia amigo dona de casa, bom dia amigo trabalhador, bom dia meus amigos. Você vir pro trabalho, me dando a carona, bom dia, bom trabalho. Você deixando o seu trabalho aí pro descanso, bom descanso. Você em casa com a família tomando o seu café da manhã, um café abençoado para todos, viu? Bom dia. É o nosso show da manhã que está começando mais uma vez e hoje, último dia comigo, né? É segunda-feira, o Gesmar, o dono do programa, volta-se.

segunda-feira com vocês, tá bom? Então hoje é o nosso último dia com vocês aqui no show da manhã, tá certo? Um abraço a todos, espero contar com a sua participação. WhatsApp rádio que é o 34318888, tá bom? Um abraço a todos e obrigado pelo carinho, obrigado pela companhia. Vamos começar o programa, né? Começando o programa e abraçando você, né? Aí nas fazendas, nos sítios, nas chácaras, onde quer que você esteja, para as cidades vizinhas. Muito obrigado a vocês pelo carinho, obrigado pela companhia. 8h04, a gente começa mais ou menos trazendo essa música para matar a sua saudade, para recordar o seu passado aqui no Show da Manhã que está apenas começando. Rosana, para você de rádio ligado, bom dia!

0: Suzana, abrindo o nosso programa nessa linda manhã de sábado, do dia 26 de setembro, trazendo para você matar a saudade, recordar seu passado, a música O Amor e o Poder, né? 8:08, já já, a oração da manhã é em seu rádio.
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2: 8:08.
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0: 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Tá aí, são 8 horas 9 minutinhos, 8 e 9. Neste sábado lindo e maravilhoso, manhã gostosa, né? Estamos chegando em seu rádio para convidar você, amigo trabalhador, você, amigo dono de casa, para juntos fazermos aqui a nossa oração da manhã, momento em que nós vamos agradecer o nosso Deus, o nosso Pai, por tudo, né? Por tudo que tem feito em nossa vida. Se nós estamos vivos hoje, com saúde, devemos a Deus, porque nós sem Deus não somos nada, né? É Deus o comando de tudo. Se você está vivo hoje, acordou pela manhã, abriu os olhos, viu a luz do dia, é gratidão a Deus. Então, com muita fé, com muita esperança de dias melhores, vamos falar com o nosso Deus, nosso Pai Todo-Poderoso.

Daqui a pouquinho vamos trazer a matéria completa, né, do acidente fatal do deputado, né, aquele estado de Goiás. Mas primeiro, vamos falar com Deus. Primeiro é Deus no comando de tudo, né? Depois a gente vem com as notícias aí, tá bom? 8:11. Senhor Deus, nosso Pai Todo-Poderoso, Criador do céu, Criador da terra. Hoje desperto com gratidão em meu coração. Reconheço que foi a Tua mão poderosa que me sustentou durante toda a noite. Ó Senhor Deus, consagro este dia a Ti, Senhor, pedindo que a Tua presença nos acompanhe em cada escolha, em cada palavra, em cada passo, Senhor. Derrama sobre nós a sabedoria, a força, a alegria para enfrentar os desafios do dia de hoje. Que a Tua luz brilhe em nossas vidas, Senhor. Que a Tua luz traga a paz em nossos corações, abençoando também a todos ao nosso redor. Obrigado, meu Pai, porque sei que o Teu amor nunca falha e Tua bondade nos cercará neste dia. Obrigado, meu Deus. Obrigado por mais esta manhã que o Senhor está nos dando. Agradeço a noite de sono e a oportunidade de acordar para mais um dia de vitória, de trabalho. Eu consagro o meu dia ao Senhor e confio que hoje tudo vai dar certo para mim e para todos os meus amigos e minha família. E que o Senhor esteja conosco sempre. Senhor Deus, abençoa, Pai, abençoa aqueles amigos, né, que estão aí nos hospitais da cidade, nossos irmãos. Abençoa aqueles que estão viajando neste momento. Que o Senhor leve e traz ele na sua presença, Senhor. Abençoa os caminhoneiros que transportam o progresso deste país. Abençoa as famílias que estão necessitando da sua presença, da sua ajuda, meu Pai, com o pão de cada dia. Abençoa aquelas famílias que estão tomando café da manhã com a sua família.

0: teus amigos. Que nós tenhamos um dia lindo e abençoado com a tua presença, Senhor. Porque nós sem ti não somos nada, Senhor. Obrigado, obrigado por mais um dia de vida, de saúde, de paz, de amizade. Obrigado, Pai. Fica conosco neste dia maravilhoso que está começando nesta linda manhã de sábado.
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0: Obrigado, Pai. Bom dia, meus amigos. Bom dia, com muita alegria.

Este é o meu Deus, abriu o programa nesta manhã de sábado, no dia 26 de setembro, né? E a grande notícia, a triste notícia de hoje, né? No momento, notícia triste, que chega até nós, né? É do deputado Hamilton Filho. O deputado Hamilton Filho morre em acidente na BR-050 em Cristalina. O deputado estadual Hamilton Filho, do MDB, morreu em um acidente de carro na BR-050, na região de Cristalina, Goiás, na madrugada deste sábado, dia 26. O parlamentar

0: de 41 anos estava retornando de um compromisso de campanha eleitoral. O veículo em que ele estava bateu contra um caminhão perto do aeroporto da cidade cristalina. Dois integrantes da equipe de Hamilton Filho ficaram feridos e foram socorridos. O motorista, em um videomark, né, foram encaminhados para atendimento no Hospital Municipal Chau Salles, na cidade cristalina. Hamilton Filho deixa a esposa e dois filhos pequenos. Segundo a família do deputado, as autoridades competentes já estão trabalhando para apurar todas as circunstâncias do acidente. A família e o gabinete do deputado confirmaram aí a morte por meio de uma nota oficial. Está aqui a nota. O presidente da Assembleia Legislativa, Bruno Peixoto, decretou luto oficial no Poder Legislativo por 5 dias. Peixoto cancelou os compromissos políticos deste sábado. Os familiares pediram respeito à dor e à privacidade neste momento de luto. A equipe também solicitou que as pessoas não compartilhem informações que não sejam oficiais, tá bom? O velório deve ocorrer em Anápolis, segundo a Assembleia Legislativa de Goiás. O horário do sepultamento ainda não foi definido. Sentimento, né? Mais uma vez, aquelas BRs do nosso estado, né? O deputado Amil tem campanha, chocou contra um caminhão, né? E teve sua morte fatal. E dois integrantes foram para o hospital, né? Foram socorridos. Então, nos resta só pedir a Deus que conforte os corações dos familiares do deputado Hamilton, né? E que ele descanse em paz ao lado do nosso Pai, o nosso Criador. 8h20 na Paranaíba. Bom dia para você de Rádio Ligado.
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0: Que o seu dia seja recheio de paz, de alegria, de muitas bênçãos. Que Deus abençoe este dia maravilhoso que está começando, né, meus amigos? O nosso amigo Niltinho está ligadinho comigo, Niltinho. Um abraço a você. Que seu dia seja abençoado, iluminado e cheio de presente de Deus. Feliz sábado e um ótimo final de semana. Obrigado, Niltinho. A você também, sua família, amigo. Célia Maria, do Alcides Rodrigues. Alô, Célia Maria. Bom dia, que seu dia seja leve, abençoado e cheio de coisas boas. Obrigado, Célia Maria, do Alcides Rodrigues, obrigado pela mensagem. Marli da Vila Vitória 2, bom dia, Marli. Bom dia, que Deus abençoe seu dia, ilumine os seus caminhos e acalme o seu coração. Que nenhuma preocupação seja maior que a sua fé e que nenhuma dificuldade faça você desistir. Entregue este dia nas mãos de Deus e confie, Ele já está preparando coisas boas para você. Amém. Que hoje seja um dia de paz, força, bênçãos e muitas vitórias. Obrigado, Marli. Um abraço a Fátima, o primo Luiz da Pastelaria, já trabalhando, ouvindo a gente. Aquele abraço, bom trabalho para vocês, tá bom? João Batista, do bairro Santo Inês. Alô, João Batista. Obrigado, João Batista. Muito obrigado, amigo. Abençoar alguém é uma das orações mais bonitas que nós podemos oferecer ao próximo. Por isso, que Deus abençoe o seu dia. Obrigado, João Batista, do bairro Santo Inês. Elaine Machado, sábado, bom dia, que o seu dia seja abençoado, guardado e protegido por Deus. Feliz sábado, abençoado fim de semana, para você também, Elaine, para você, Dorinha, toda a família. É, Abigail, alô Abigail, do bairro Fosso Pena, minha amiga Abigail, tô passando para desejar que Deus cuide sempre de você, que as bênçãos de Deus te acompanhem neste dia e que reine paz, amor em sua família. Bom dia para você também, Abigail, aí do bairro Fosso Pena, obrigado amiga. Ana Lúcia, do Conjunto Maria Luiza Machado, Ana Lúcia, bom dia minha amiga.
5: Um feliz e abençoado sábado.
0: Amém.
5: Jesus te abençoe.
0: Todos nós.

0: Obrigado.
1: Obrigado, minha grande amiga Ana Lúcia. Muito obrigado pelo carinho, amiga. Que Deus abençoe você também e a sua família, tá bom? Nosso abraço, tá bom? Já vou tocar pra você pedir aqui, tá, amiga? Já, tá ok? Deixa eu ver aqui a próxima. Rita Peixoto. Rita Peixoto e o Chico da Rua 17. Bom dia, amigo. Por favor, passa a festa Juninho pro esposo Chico e pro neto Juninho, né? O neto Juninho. E pra torcer curtindo o programa, né? Então tá aí, ó. Alô, Juninho. Alô, Chico. Um abraço a vocês, né? O Juninho da casa de carne frangolar, né? Onde está minha amiga Rita, Maria Rita, vendendo verdura também, né, Maria Rita? Um abraço a você, Maria Rita, aí na São Tomão. Então, pro Juninho, da casa de carne frangolar, e pro meu amigo Chico, a Rita dedicando pra vocês essa bonita música, a festa do Juninho, né? São 8 horas 25 minutos, 8h25 na Paranaíba. É o show da manhã. Abraçando você de rádio ligado, aí nas fazendas, aí nos sítios, nas chacras, né? Onde quer que você esteja, nosso abraço, nosso carinho. Muito obrigado pela audiência, tá bom? Tá aí, festa Juninho, lá pra Rua 17. Rita Peixoto, Chico e Juninho da Frangolar. Bom dia com alegria.
2: Céu breguinha, é.
1: 8h26, bom dia.

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2: 8:28.
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0: meu bom dia vai pro meu amigo Genivaldo, a casa dos monitores, né? O Genivaldo tá ligadinho comigo, grande amigo Genivaldo. Aí da casa dos monitores.
1: Bom dia, pesada. Bom dia, Colibri, né? Tamo junto. No show da manhã, te ouvindo. É o Genivaldo da Eletrônica Casa dos Monitores. Bom dia, Colibri.
0: Um abraço a você, Genivaldo, ao Samuel, toda a família, meu Genivaldo. Um abração pra você, pro Samuel, toda a família. O André do bairro Dom Bosco, a Maria do Carmo também tá ligadinho comigo. O Walter, a Ivânia, a vida é bela. A palavra de Deus é remédio que cura qualquer dor. O que Deus escreve, ninguém apaga. O que Deus faz, ninguém desfaz. A porta que Deus abre, ninguém fecha. Bom dia. Bom dia, Walter. Bom dia, Ivânia. Aí do bairro da Saúde. A minha amiga Gersa também, né, Gersa? Aí do bairro da Saúde. Rosinete. Alô, Rosinete. A Rosinete também tá ligadinha, né, Rosinete? Um abraço a você, Rosinete. Muito obrigado pelo carinho, minha amiga. É, nosso amigo André, daqui a pouco eu atendo você, viu, André? Tem um pessoal na frente aqui, já atendo você. Ana Lúcia, seu pedido vem agora, Ana Lúcia, tá bom? Do bairro Novo Horizonte. Deixa eu ver a próxima aqui, né?
2: Bom dia, e essa oração de amanhã, eu quero oferecer para a Cleonice, para a netinha dela, que está precisando muito de oração, está em Goiânia, tem mais de mês que ela está em Goiânia, lá internada, viu?
0: Deus está no comando de tudo, viu? Obrigado, Eliane. Deus está no comando de tudo, tá bom? Ricardo Eustáquio, lá em Tocantins, né? Cadê o Ricardo Eustáquio? Tá lá em Tocantins ouvindo a gente, meu amigo Ricardo Eustáquio. Ô, Ricardo Eustáquio, em Tocantins.
3: Bom dia, meu amigo, linda mãe Pedra. Bom dia. Palmas, só te ouvindo. Manda um abraço à minha esposa, Faliette, meu neto Miguel.
0: Tá certo, meu amigo Ricardo Eustáquio. Um abraço a você e a toda a sua família. A Mara do Bairro da Saúde também, né, Mara? Do Bairro da Saúde. Um abração, Mara. Aí do Bairro da Saúde, obrigado pelo carinho da companhia, viu? É, o meu amigo André do bairro Dom Bosco, né, André? Tá pedindo a música aí, ó. É Rei do Gado, né? É, mandando pra lá o Rei do Gado, dedicando a Maria do Carmo, a sua esposa, Juquinha do Cais, Luciano do Frango Assado, Helena do Morado Sonhos, o Juan da Lachoia do Dom Bosco, Zé de Brita, 36, o Chicão da 28, Adão, o Zinho da 29, Adãozinho da 29, o Mané da Pedra, o Gibimbo, o Burro do Marulírio, o Tadeu no Raio do Boteco. Né? Todos os amigos, né, André? Um abraço a você e a minha amiga Maria do Carmo, curtindo aí o nosso programa, né? Então tá aí, ó. Pra vocês que estão pedindo aí, primeiro da Ana Lúcia, do bairro do Horizonte. Ana Lúcia indicando aí, irmã dela, do bairro do Bosco, a primeira de hoje, matando saudades aqui no programa, recordando o seu passado. Me diz, na sequência, o André do bairro do Bosco, indicando pra toda a família e os amigos.

Rei do Gado, tinha o Carreira e Pardinho aqui na Paranaíba. Nosso amigo Cleberson, Cleberson Antônio, do bairro do Horizonte. Alô, Cleberson Antônio, do bairro do Horizonte. Bom dia.

0: É Maria Conceição. Alô, Maria Conceição, do bairro Dom Bosco, bom dia para você. Bom dia para Maíris também, né? Maíris Lorival, do bairro Dom Bosco. E a Maria Conceição está ouvindo a gente, né? Agora, minha amiga Ana Lúcia está morando aí no bairro Novo Horizonte, na Rua Uruçanga, né? Tá certo, minha amiga. Um abraço a você. A Esmerinda também está ligadinha com a gente, a Esmerinda, do bairro Novo Horizonte. É, a Esmerinda está ligando para nós, né? Deixa eu ver que a Esmerinda. Alô? Alô? Oi? É. 8h45 na Paranaíba. Bom dia. 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
2: 8h45.
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1: 8 horas 46 minutos, 8h46. 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Bom dia, bom dia, bom dia. 8h48 é o show da manhã.
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0: 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Bom dia, Orlando, toda a sua equipe aí, curtindo o nosso programa, né? Anilda Abreu, Elcio, lá do Granville. Bom dia, Anilda Abreu, bom dia, Elcio. A Joyce, o Denilson, a Maria Eduarda, na Fazenda Água da Prata. A Cleusa e o Maurício, alô, Cleusa e o Maurício, aí na Chácara Santa Clara. A Sueli do Remy Martins, alô, Sueli, do Remy Martins, bom dia, Sueli. A Gorete do Marulina, bom dia, Gorete, aí no Marulina também, ligadinha comigo, né, Gorete? Aquele abraço. 8h50, vamos embora pro WhatsApp da rádio, né, aqui no Show da Manhã. É, muita gente participando comigo. A Nayara, alô Nayara, bom dia Nayara. A Nayara tá ligadinha comigo, né? Toca paredão. A Nayara tá ligadinha, oferece pra alguém, Nayara? Oferece pra alguém? Fala comigo. Oferece pra alguém? A Nayara tá ligadinha comigo. É, até que a Nayara fala comigo, deixa eu falar, deixa eu atender agora, o Zé de Brito da rua 36.
1: Obrigada, meu querido parça de São Paulo a Belém, com Rio Negro e Solimão. É pra meio de costureira, França da GM, Cecília, Luciano do Frango Assado, Oriton Tubulação, Júnior Fioso, Zé Boludo, Juquinha da Saúde, Duda Marulina, Dona Negra, Aleta, Socorro Feira da Costa.

meu amigo Zé de Brito, pediu, curtiu comigo aqui, Rio Negro Solimões, de São Paulo, Belém, né? Bom dia pra você de rádio ligada, é o nosso show da manhã, né? Ouvindo o nosso programa, nosso abraço a todos, obrigado pelo carinho da audiência, né? Muito obrigado aí pela companhia de vocês, né? Sempre ouvindo aí o nosso show da manhã, nesta manhã linda e gostosa de sábado, né? 8h54, Óticas Vista, nossa missão é te ver bem. 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

0: casa. Vamos faturar e voltamos já, já.
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2: 8 horas e 54 minutos.
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0: Olha, bom dia, 8h56. 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Bom dia, minhas amigas. Elaine, Esther, Cecília. Um abraço a vocês. Bom final de semana. Bom trabalho, tá bom? Vamos em frente, a Esmerinda está ouvindo a gente, Esmerinda, dedicando música para o genro dela, daqui a pouco eu atendo você, viu? Genise da Rua 14, alô Genise, da Rua 14, bom dia Genise. Aparecido Vieira do bairro Paranaíba, um abraço. A Mara do bairro da Saúde, né? Precisando de comprar mais barato uma impressora. Se você tiver impressora vender mais barato, entre em contato comigo, eu passo contato da Mara, viu? É, Maria de Onela Rocha, alô Maria de Onela Rocha. Marina Claudine, Zé Claudino do Marulina, minha irmã.
9: Bom dia. Bom dia. Paz de Jesus.
0: Amém.
9: Comunidade.
0: Amém.
9: Toda comunidade tumbiarense. Que o nosso dia seja iluminado pela luz do Espírito Santo de Deus hoje e sempre. Que nosso Senhor Jesus Cristo nos proteja e nos abençoe. E continue nos abençoando cada dia. Um abraço.
0: Para você também, o Zé Claudino, viu? Que Deus abençoe o dia de vocês também, viu? Que a paz de Jesus esteja convosco aí, viu? Maria Claudino, Zé Claudino, aí no Marulino, obrigado pelo carinho. É, o Luiz Cabeção também está ligadinho comigo. Alô, Luiz Cabeção, bom dia, amigo.
10: Bom dia, meu amigo Lindomar Pedrada. Bom dia com alegria, o Pedradinha. Ô, Pedrada, quero ouvir

0: música. E oferecendo bem, Viajando Solitário, César Paulinho. Quero oferecer minha esposa Rosana, oferecer para Yasmin, oferecer minha tia Marli lá no Panamá. Manda um alô para ela lá no Panamá. Oferecer meu primo Sidney lá no Panamá também, meu primo Alex aqui em Jundiaí. E ofereço para quem gosta da música aí, meu amigo. Porque eu sou carreteiro também, né? Tô aposentado, mas continuo sendo carreteiro, é a mesma coisa. E que Deus abençoe você hoje, sempre. Tenha um bom dia aí, bom trabalho. E que Deus abençoe todo mundo da Rádio Paraná aí. E a sua família também.
1: Amém. Obrigado, Luiz Cabeção. Bom final de semana a você e sua família também, a Rosana e Yasmin. Obrigado pelo carinho, viu? A música vai também nosso amigo Paulão. Paulão é caminhoneiro, né, Paulão? Paulão também está andando pelo Brasil afora, nos dando uma carona boleia do caminhão, né, Paulão? Um abraço, Paulão, grande amigo. Lá pro Recanto Engen, não é Recanto Engen, não, lá é o condomínio Vale Paranaíba. O Eli, a Valéria, o Jesus, a Suelene, e o Zé Vilher e a Graça. Todo o pessoal aí do Recanto Paranaíba, nosso abraço. E a todos os caminhoneiros, você que é caminhoneiro, com muito carinho, César e Paulinho chegando em seu rádio. 9-1 na cidade, 9-1.

0: César e Paulinho, a todos os caminhoneiros deste país transportando progresso, né?
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2: 9 horas e 4 minutos.

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8: 9:07. 9:07. O bom dia para dona Jovita. A dona Jovita tá ligadinha comigo, né, dona Jovita? Dona Jovita é a mãe de meu amigo Jiguerê. O Jiguerê ontem teve aqui no meu programa à tarde, né, da Boquinha da Noite. Veio trazer um presente para mim, uma tábua de picar carne, né? Ô, Mara, a carne, a tábua já tem, né, Jiguerê? Agora falta a carne, né? Ô, Jiguerê, obrigado pelo presente, viu? Muito obrigado pelo presente. Muito bonita a carne, né? Timbrou meu nome nas costas, né? Na frente colocou o símbolo do peixe. O símbolo Santos, né? Eu sou santista e pão de arroz do Rio Fluminense. Então eu trouxe para mim uma tábua aqui muito linda de picar carne, né? Um abraço, meu Jiguerê. Muito obrigado pelo presente, amigo. Deus te abençoe. E a namorada de Jiguerê tá me ouvindo também, a Valquíria. A Valquíria e os filhos. Alô, Valquíria e os filhos. Bom dia para você, minha amiga. Tudo de bom, viu? O Joaquim na Fazenda. Alô, Joaquim na Fazenda. E aqui na cidade, a Herta, né? Na rua Cachoeiro Dourado. Bom dia, Herta. Bom dia para você, pro Joaquim. O Joaquim da Fazenda e a Herta aqui na cidade, né? E assim é a vida, né? Alô, Levi. Levi e a Maria, da rua João Manuel de Souza. Paulo Pintor trabalhando. Alô, Paulo Pintor. A Marinês em casa ouvindo a gente. Vanilson Pintor, nosso abraço. Marlene do Bairro Planalto, minha grande amiga Marlene.
9: Bom dia, linda.
8: Bom dia, Marlene.
9: Bom dia para você e todos os ouvintes da Paranaíba. Eu peço você que passa com Teixeirinha Silva do Laranjais. Eu ofereço a todos que estiver na fazenda, na chácara, no sítio. E os meus conhecidos também aqui da cidade, tá bom? Minha família também, tá? Toda a minha família, né? E todos meus conhecidos. Fica com Deus, Deus proteja você e toda a sua família, e proteja a minha família também. Tchau, viu? Meu irmão lá nos bairros, lá no bairro dele, né? Tchau. Eu acho tão bom ficar essas, ouvindo essa oração, linda Mário. Esqueço de pedir ela na hora que tá passando a música. Mas é bem-vinda no nosso lar, na nossa vida, na nossa saúde, que nós estamos precisando, tá? E que Deus abençoe as suas palavras hoje e sempre, tá? Tchau, viu?
8: Obrigado, minha amiga Marlene. Muito obrigado, viu, pelo carinho, tá? Obrigado pela amizade, tá bom, Marlene? Aí do Bairro Planalto, ligadinha comigo, né? Um abraço a você. O Maurício do Mano.

Bar, né? Alô, Maurício do Manos Bar. Um abraço, Maurício, é do Manos Bar também. A tia Madá. Alô, tia Madá. Da rua Santa Tereza, tia Madá também. Tá ligadinho, tia Madá. Aí no bairro Planalto. A Geralda, cacete o Sibirino. Bom dia. Teixeirinha.

amiga Marlene do Bairro Planalto, era um pedido, foi essa muda, Marlene? Agora eu encontrei aqui, tá bom, amiga? É, a Marlene do Bairro Planalto tá ligadinha comigo, né? Muito obrigado pelo carinho, ela pediu shot dos Laranjais, né? Shot dos Laranjais, agora eu entendi aqui, né? Então tá aí. E a música vai também com carinho para todo o pessoal ouvindo a gente aí, Centralina. Um abraço, pessoal Centralina. A Edis Flor, o meu amigo Oswaldo, né? A Maria Lúcia, em Centralina. Muito obrigado a vocês pelo carinho. Lá em Canápolis, a minha amiga Maria Jaracussu, o Reinaldo Cascavel, em Canápolis também curtindo a gente. Aquele abraço. E a Maria, lá em Capinópolis, né, Maria de Capinópolis? Bom dia a todos. Agora sim, minha amiga Marlene, aí do Bairro Planalto. Aí a sua música. Teixeirinha, Shot dos Laranjais, né? 912, 912. É o show da manhã.

0: Teixeirinha, Shows Laranjais, minha amiga Marlene do Bairro Planalto, nosso abraço, bom dia, Marlene. Muito obrigado pelo carinho, tá bom, amiga? A Vanusa do Bairro Planalto mandou pra nós, bom dia, tenha um dia abençoado por Deus, amém. Pra você também, Vanusa, e toda a família do Bairro Planalto, né? Muito obrigado pelo carinho, tá bom? O João Pedro tá na fazenda ouvindo a gente do rancho, né?
1: Bom dia, meu amigo Fernanda.
0: Tudo bem com o senhor?
1: Tudo. Vai estar indo lá no rancho agora, fazer almoço lá e de voltar hoje, né? Não vai pousar lá não.
0: Certo.
1: Tudo bem, velho?
0: Tudo bem.
1: Você? Um abraço. Tchau, tchau.
0: Bom dia pra você, pra Cleuma. Estou indo pro rancho me dando a carona, né? O João Pedro e a Cleuma, bom dia pra vocês. Olha, a professora Sinomar também tá ligadinha comigo, né, professor Sinomar? Tá aqui na cidade, né, ouvindo a gente. Bom dia, meu amigo, que seu final de semana seja maravilhoso, repleto de coisas boas, juntamente com a sua família. É daqui do bairro Nova Aurora. Professora Sinomar, nosso abraço a você, muito obrigado pelo carinho, viu? A Larry, o Dione também, o netinho seu lá em Bambuí, pertinho de BH também, curtindo a gente, aquele abraço. Solange da Rua Panamá, bom dia Solange da Rua Panamá.
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3: 9:16.
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0: 9:48 na Paranaíba, 9:48. 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E a mulher tem que fazer o CLP da sede. 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E amanhã, das 9 às 13 horas. 9:19, bom dia na Ponte Funda, a Mário Fernando. Alô, Mário Fernando na Ponte Funda. O nosso amigo Zezão também da Ponte Funda, ligadinho comigo, né?
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0: A minha amiga Marilene tá ligadinha comigo, né? A Marilene, minha grande amiga, né? Dedicando lá pro nosso amigo Joel, o esposo dela, o Joel tá na fazenda, né, Marilene? O Joel tá na fazenda, ouvindo a gente.
10: Bom dia, Pedrada.
0: Bom dia, Marilene.
10: Como você está?
0: Tudo bem.
10: Você, a família, a esposa.
0: Tudo bem.
10: Pedrada, fala no Joel, ele tá lá na chácara, viu?
0: Opa,
10: tá
0: na hora. Ô, Joel, aí na chácara, sua esposa Marilene, mandando um beijão pra você, viu, Joel? Aí na chácara ouvindo a gente, né? O Waterlo e a Leandra, lá no Nova de Balde, né? Alô, Waterlo e Leandra, do Nova de Balde, um abraço a vocês, viu? Muito obrigado pela companhia. Zezão, falei Ponte Funda, né? O Zezão tá lá ouvindo a gente na Ponte Funda, Zezão e a família. Oi.
2: Ô, meu amigo Pedrada, bom dia.
0: Bom dia.
2: O Zezão aqui da Ponte Funda.
0: Tudo bem?
2: Queria te pedir uma música aí, Mato Grosso Matias, Marisosa, oferecendo para a minha paixão, para o meu filho Rodrigo, Patrício, Ren, Nedinho, para a minha cunhada Ruth, o Helena, namorado de sonho, o Pedro aqui na Fazenda Ponte Funda também.
0: Certo.
2: E Luciano Frango Assado e família. E para vocês aí da rádio, para todos que gostarem da música. Um bom dia, um bom final de semana. Que Deus proteja nós todos.
0: Falou, Zezão. Para você também, amigo. Bom final de semana a você e sua família na Ponte Funda. Para você de rádio ligado. Mariposa, essa é linda, hein? 9h21 é o show da manhã.

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2: 9:24.
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0: É o show da manhã pela Paranaíba de Itumbiara, fui lá atender a portaria, né? Opa, 9:27 na Paranaíba, 9:27, bom dia.
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0: Hoje não tem astro não, né, meu amigo? Hoje é sabadão, hoje tem o horóscopo não, só segunda-feira com o Gesmar, tá bom? 9:27.
2: 9 horas e 27 minutos.

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0: Tomar Pedrada. 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
1: Pedrada. Hoje tem uma pessoa muito especial, completando primavera, soprando velhinhas, ficando mais experiente, né? Essa grande mulher, a minha grande amiga Geralda, carinhosamente conhecida como Cacete, né? Lá do bairro Planalto, hoje completando 7.1. Ô, Geralda, hein? A Cacete, recebemos parabéns do esposo Sibirino, da grande amiga Cleusa, né? A Cleusa lá da Rua Bandeirantes, viu? A Cleusa esqueceu de você, não, viu, Cacete? A Cleusa.

0: terminando a programação pra você hoje, viu, minha amiga? É, a Cacete hoje completando aí 71 anos, né? Parabéns, amiga Cacete. Tudo de bom pra você, que Deus te abençoe. Te dê vida e saúde, mulher.
1: Parabéns a você.
0: Felicidades, tudo de bom.

0: Deus te ilumine os seus passos, sua vida, viu, amém, cacete? Tudo de bom, viu? Papai do céu te abençoa, tá bom? Parabéns do esposo Severino, da amiga Cleusa, da Rubandeirantes, e do amigo Pedrado também, viu? Parabéns a você. Tudo de bom. Dona Elza, do bairro Novo Horizonte, da Rua Miguel Couto.
1: Vamos dizer, meu amigo, um abençoado dia pra você.
0: Amém.
1: Tudo bem?
0: Tudo.
1: Todo mundo bem aí? Tá?
0: Graças a Deus. Deus. Amém.
1: Tá no meio do Padre Jesus, mas agora melhorou. Graças a Deus.
0: Amém.
1: Se der, não sei se você passou já ou não, eu tava aqui pra fora, do meu bichinho, eu não vi se você passou esse peludo. Se você não passou, passa ela pra mim, sabe? Roda ela pra mim, sabe? Por isso, meu filho, mas a minha nona, meus amigos, todos meus amigos, tá? Por isso, pra vocês aí, todo mundo que gostarem da música, eu feliz, né? Pra vocês aí da rádio, tá? Pra minha presença aí. Um beijo no coração de cada um de vocês, tá?
0: Obrigado.
1: Fique com Deus e até mais tarde, tá?
0: Se Deus quiser. Tá aí minha amiga Elza, da Rua Miguel Couto. Bom dia pra você também e sua família. Muito obrigado, viu? Alô, Deusdete, lá em Piranhas, né? O Deusdete em Piranhas também tá vindo. Alô, Deusdete em Piranhas e a família. A Dorinha da cidade de Jardim. Dorinha, bom dia, Dorinha. Um bom dia também para Maria da Horta, em Araporã. Maria da Horta, um abraço a você em Araporã. A Gérgia da Rua São Paulo, né, Gérgia? Rua São Paulo. E para Geralda, cacete, pelo seu aniversário hoje. Parabéns, Geralda! Tudo de bom, minha amiga.

0: Miguel Chapeludo, para Dona Elza Rubigão Couto, para Geralda Cacete pelo seu aniversário hoje. 9h35, bom dia com alegria.
1: 9h34.
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1: Olha, deixa eu mandar um bom dia para todos os meus amigos feirantes, né? Pessoal que trabalha na feira, vendendo seus produtos, né? Ganhando pão de cada dia honestamente. É, a todos os feirantes, nosso abraço. Nilson da Farinha Caçula, alô Nilson da Farinha Caçula. A Dona Luzido Doce, alô Dona Luzido Doce, seu Mário Pescador. O Marquinhos Rei do Frango, tricolor flamenguista, o Marquinhos Rei do Frango. O senhor José Luiz do Peixe, a Dona Maria Cândida, na Rua do Brás, bom dia. O Aguinaldo da Gueroba, o Edinho do Quilombo, né, Edinho do Quilombo. Um abraço, o Gaúcho e a sua esposa também. O Maurício e a Cleus, na Chácara Santa Clara, também são feirantes, né? Um abraço aí, o Nilton da Big Cell, também é feirante, Nilton da Big Cell, um abraço a você. E a todos os feirantes, né, ouvindo a gente aí. O Leopoldo, Dona Maria, também são feirantes. A todos os feirantes, meu abraço, meu carinho, tá? Um bom dia a todos. E logo mais tem feira, né? Logo mais tem feira. 9h38, a minha amiga Solange, da Rua Panamá. A Solange está ligadinha comigo, né, Solange? Aí na Rua Panamá. Um bom dia para você, Solange. E o nosso amigo Zé Preta, Esmalha, em Araporã, também está curtindo a gente, né? O Zé Preta adora essa música, Sonhando com Rick Renner. É uma música muito bonita, né? É, então tá aí, ó. A minha amiga Solange está dedicando essa música com muito carinho, né? Para a Dona Maura, a Dona Maura e os netos, né? Aí na rua, na Avenida Pitangui, né, Dona Maura? E os netos. E a Solange dedicando também pro Edi, o Edi do Quilombo. Alô, Edi, aí no Quilombo. Para você também, Edi. A Solange dedicando, Edi. E dedicando para Dona Tina. Dona Tina e a família do Santa Maria também, a Dona Tina. E a Railda. A Railda também tá ligadinha comigo. Alô, Railda. Bom dia para Railda também, ligadinha, né? Então tá aí, a Solange dedicando pro Edi do Quilombo. Para Dona Tina e a família Santa Maria, e para Railda e para Dona Maura e os netos, aí na Pitangui também, curtindo a Paranaíba. Rick Renner chegando em seu rádio. Sonhando.

0: da música, Rick Renner, Sonhando, né, Solange? Bom dia pra você, bom dia Dona Maura e os netos da Pitangui, bom dia pra Railda, né, e um bom dia o Edir lá no Quilombo também, né, a Dona Tia do Oripinho, e no Santa Maria também, a Raquel, nosso abraço. São 9:44, 9:44.
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2: 9:43.
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0: Alô, Tião Cacete, meu grande amigo Tião Cacete. O Tião Cacete é irmão do Malvino, né? É irmão do nosso amigo Valtinho, irmão do Hélio, né? Família Cacete. Muito obrigado, Malvina. A Malvina, abraçando a amiga Geralda Cacete, pelo aniversário hoje, desejando muita felicidade, ô Cacete. Tudo de bom pra você, viu? Da sua amiga Malvina, é amiga da fazenda, né? Muito bom, a amizade é muito boa, né, gente? Graças a Deus, amizade sadia, né? 9h46, Tião Cacete, tá ligadinho comigo, né, Tião Cacete? Um abraço a você, muito obrigado, viu? O Manezão do Açougue, a Zero da Rua 10. A Nayara também tá me ouvindo, né? Um abração, Nayara. Tá ligadinha comigo, né? É, Nayara, deixa eu ver aqui o que a Nayara pediu aqui. Bom dia, Nayara. Deixa eu ver aqui o que a Nayara tá pedindo aqui, né? Deixa eu ver aqui, né? Nayara. São 9h46, 9h46 na Paraíba. É o nosso show da manhã. Abraçando você nos sítios, nas chacras, né? Lá no Granville. Alô, Nayara. A Nayara? Oi? Não tá ligadinha não, né? Deixa eu mandar um abraço também lá pro Granville, né? Granville ouvindo a gente lá. Muito obrigado, pessoal do Granville, ouvindo o nosso programa. Tá lá curtindo a gente a Nilda Abreu, o Elson do Granville. Um abraço, obrigado pelo carinho, viu? 9h47. Então tá aí, a Nayara ligadinha com a gente. Tá pedindo música, né? Aqui no programa Show da Manhã. Deixa eu ver aqui o que ela tá pedindo aqui.
1: Oi, eu sou a Nayara.
2: Eu sou a Letícia.
3: Eu sou a Melissa.
4: E queremos ouvir a música Paredão, da minha mãe, Paredão o quê? Paredão borradinho. Eu tô no cabaré, bebendo de mim.
0: Paredão, né? Sabadão, todo mundo feliz, né? Um abração pessoal aí curtindo a gente. A Nayara e as amigas ouvindo o programa, aquele abraço e obrigado pelo carinho, tá bom? Bom final de semana pra vocês.

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1: 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Bom dia para o Luciano, bom dia para a Marlene, toda a equipe ouvindo a gente na Rua 27, no bairro Paranaíba. Nosso abraço, obrigado pelo carinho. 9h51, minha amiga Nilda Abreu, meu amigo Elcio, todo Granvila ouvindo a gente, né? A Carmozinho, a Guimar, aqui no bairro Paranaíba, também está me ouvindo. Muito obrigado a vocês pelo carinho, obrigado pela companhia, viu? É, tá aí, ó.
2: Omar, bom dia. Mandei os parabéns pra Geralda Caceta. Conheço ela tem mais de 30 anos.
1: É?
2: Eu tô com 50.
1: Ó.
2: Então eu era criança quando eu conheci ela. Era nossa vizinha. É. Que Deus abençoe e dê muitos, muitos anos de vida a ela.
1: É, Caceta.
2: Muita saúde. Muitos anos. Que dê muito, muita saúde. Grande abraço. Falei pra ela.
1: Isso, Cacete, tem muita amizade, né, Cacete? Tá aí, Cacete, a Nilda Abreu, lá da Boa Vereda, viu? Toda a família abraçando você, foi vizinha sua. A Nilda Abreu, né? O nosso amigo Sebastião, o João, a Guimar, a Eurides, a Eurípides, né? A família toda aí. Foi vizinha da Cacete da Boa Vereda. Então tá aí, Cacete. Em nome da Nilda Abreu, do Elcio, parabéns a você, tá, amiga? Mais uma vez, né? Aquele abraço. A Cristina, irmã da Solange, também tá ligadinha comigo, né, Cristina? Um abraço a você. Nosso amigo Cardoso, alô, Cardoso! Aí o tijolão ouvindo a gente, né, Cardoso? Um abraço, amigo Cardoso! A Jandirinha do Jardim Liberdade, ligadinha, né, Jandirinha?
3: Jandir, meu amigo, ligadinha. Um sábado abençoado pra nós, né? Deus abençoe nós, você, sua família, a minha família. A Jandirinha tá ouvindo vocês. A Jandirinha gosta muito do seu programa, por conta dessa rádio, é bem demais. Segunda-feira é o Josmar, né?
1: É, ele volta.
3: Tô te ouvindo, fico com Deus, Deus abençoe.
1: A você também, Jandirinha, a você também, viu? Deus te abençoe também no Jardim Liberdade, tá, amiga? Muito obrigado, viu? É, deixa eu ver, o Cardoso, tijolão, né, Cardoso? Um abraço ao Cardoso. Minha amiga Dorinha, da Cidade Jardim, a Dorinha também ouvindo a gente. O Brechó, a Luzia, a Dirce, João Ismael, professor Vanderlei, a Maria, a Kênia, a Ângela, a Josiane, todo mundo ouvindo a gente, o Tinego da Rua 28, né, o Zé Divino do Bar. Dorinha?
4: Bom dia, Pedro.
1: Bom dia.
4: Minha amiga.
1: Tudo bem?
4: Tá tudo bom, né? Graças a Deus, né?
1: Amém.
4: Manda uma música pra mim, fazendo favor, pra mim, pra todos meus amigos, fazendo favor. Tô aqui te ouvindo, tá? Tá, muito obrigado. Um bom sábado, um bom domingo, bom fim de semana. Uma paz de Deus entre nós todos, né?
1: Amém.
4: Muito obrigado.
1: Pra você também, bom final de semana pra você, pra Elaine e toda a família, viu? Bom final de semana a vocês também. Deixa eu mandar um abraço também com carinho, né? Pra Célida, do bairro Paranaíba, né, Célida? E a família ouvindo a gente do bairro Paranaíba. Bom dia, Célida. Bom final de semana pra você e sua família, tá bom? O homem do frango assado, tá lá trabalhando, o vucu-vucu danado, né? É, e ouvindo a gente. Grande amigo Luciano e minha amiga Marlene.
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1: 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Boas vendas para você, viu, Luciano? Boas vendas para você, tá bom, amigo? Muito obrigado pelo carinho a você e toda a sua equipe ouvindo o nosso programa. Aquele abraço. A Jerominha da Rua Tiradentes também está me ouvindo. Jerominha da Rua Tiradentes. O Alan Rei do Queijo. Alô, Alan Rei do Queijo. Um abraço a você. A Salma da Goiás, e Salma? A Ana, o Martelinho, doutor Felipe, a doutora Camila também. Ouvindo a gente, aquele abraço, né? Os Gargantas de Ouro, atendendo o Luciano do Frango Assado e toda a equipe ouvindo a gente na Rua 27. Obrigado pelo carinho. 9h56, chegando em seu rádio, Milionário e José Rico.

0: os Gargantas de Ouro, lá pro Luciano Frango Assado, a Marlene, toda a equipe ouvindo a gente, né? Nosso abraço. 10 horas em Itumbiara.
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2: 10 horas.
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6: São 10 horas, minha amiga Geralda Cacete, ela tá ouvindo o programa e muita gente dedicando música para ela, a Malvina, né, foi vizinha dela da fazenda, né, o Tião Cacete, a minha amiga Nilda Abreu, né, também lá no Pô da Bovereda. Então, minha amiga Cacete, né, amizade é muito bom, né, minha amiga, como amizade é bom, né, e ela tá ouvindo a gente, minha amiga, né. Minha amiga Cacete, gente boa, minha amiga de longas datas, né? Tá ouvindo o nosso programa Show da Manhã, ao lado do meu amigo Severino, né? Um abração pra você, Severino. Muito obrigado pelo carinho, né? Tá aí curtindo a gente. Aquele abraço. Muito obrigado pela audiência do nosso Show da Manhã, né? Nessa manhã gostosa de sábado. É isso aí, né? E... Ô, Geralda, parabéns a você, que Deus te abençoe, tá, amiga? Tudo de bom, viu, Cacete? Oi?
7: Já tá almoçando, tô ligando pra você pra não almoçar.
6: Ah, tá almoçando?
7: Já tá almoçando, é, eu tô bêbado já.
6: É.
7: Eu pedi meu copo de vinho, uma amiga aqui, eu tô bêbado.
6: Pois é, minha amiga Malvina mandando parabéns pra você, a Malvina, você lembra da Malvina?
7: É. Ah, eu lembro, a mulher do Oswaldo.
6: É, morou na fazenda perto de vocês, né?
7: E a Branca, é, nossa amiga do peito.
6: Pois é, a Nilda Abreu também, a família do Bovereiro mandando um abraço pra você, viu?
7: Ah, oh, fala pra Nilda Abreu que eu tô vindo aqui na minha casa, eu perdi o nome do telefone dela.
6: Epa, depois eu passo pra você, a toda cidade hoje, a Nilda Abreu, toda cidade, viu?
7: Pois é, amiga do peito também, ela quase era minha nora.
6: Pois é, é, desse modelo. Mas então, tá almoçando já?
7: Já tô, não, tá almoçando bêbado, tá almoçando bêbado.
6: Vai devagar, viu? Cuidado, hein?
7: Nossa senhora, obrigado,
6: mas, cara. Você merece, viu? Tudo de bom pra você. Que Deus te abençoe, viu?
7: Um abraço bem forte.
6: Dá um abração, Severino, aí, tá bom?
7: Tá bom, beijo, obrigado.
6: Parabéns pra você.
7: Obrigado, meu filho, meu presente me dá.
6: Amém, glória a Deus, olhar pra você que você seja feliz, viu?
7: Tá bom, e pra você também, eu oro todo dia pra Deus te abençoar.
6: Amém, obrigado, fica com Deus.
7: Beijo,
6: bom final de semana. Tá aí, né? Tá lá almoçando já, juntamente com o Severino, né? Já tá bêbado já, né? Vai devagar, meu amigo, vai devagar, viu? 10:04 na Paranaíba, 10:04.
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6: A Nayara, e toda a família de Divinópolis, Minas Gerais, também está me ouvindo, né? Deixa eu falar com a Nayara aqui no programa, né? Show da manhã. 10h05 na Paranaíba, 10h05. É, bom dia para todo o pessoal de Minas Gerais, Canápolis, Capinópolis, né? Alô, Nayara, bom dia. Oi, Nayara. É, não atendeu, né? Então a Nayara de Divinópolis está ligadinha comigo, ela está pelo aplicativo, né? Ela está pelo aplicativo, a Nayara. Está lá curtindo a rede de Divinópolis. Pessoal de Canápolis também, nosso bom dia, né? Um bom dia também para o pessoal ouvindo a gente em Capinópolis, né? Ouvindo o programa, aquele abraço. Muito obrigado aí, viu? O Nayara, bom final de semana para você, tá bom, amiga? É, então tá, não posso atender, estou no trabalho, tá bom. Bom trabalho a você aí. Muito obrigado a você, seus colegas de trabalho, viu? Muito obrigado pelo carinho. A Dalva e o menino da Rua México. Alô, Dalva, fala comigo, Dalva. Bom dia, Dalva.
14: Bom dia, Rádio Paranaíba.
6: Tá
14: bem, Dalva? Dalva. Gostaria de ouvir meu grito com Aguinaldo Timóteo para oferecer a todas minhas amigas e meninos, vocês, Esma Ricardo, todos da Paranaíba. Um abração, que Deus abençoe. Boas-vindas para o Esma. Bom descanso para vocês, Dalva. Tudo de bom.
6: Obrigado, Dona Dalva. Dona Dalva, Nini da Rua México. O João Alan também da Rua México. João Alan. João Alan também está me ouvindo, né? É isso aí. O Gesmar foi para Goiânia hoje, né? Aniversário do parede ali em Goiânia. Mas segunda-feira está aqui no pé do eixo, né, Gesmar? Um abraço a você, boa viagem a você, a Adriana, viu? A mamãe dele também está com eles, né, na viagem. Que Deus acompanhe vocês, tá? Vai e volta com Deus, tá bom? Gesmar Ricardo, tem a família, está indo para Goiânia festejar, né? Mas segunda-feira aqui no pé do Eide, amigo, tá bom? Dona Dalva, o Nininho da Rua México, matando saudades aqui na Paranaíba. O saudoso Aguinaldo Timóteo. 10 e 8, 10 e 8.

0: 10h10 da Paranaíba, bom dia!
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2: 10h10.
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0: Olha, deixa eu mandar um bom dia e agradecer a audiência, minha amiga Maria Aparecida. A Maria Aparecida e a filha Maria Antônia, mãe e filha, estão me ouvindo na rua John Kennedy, ali no bairro Social. Alô, Maria Aparecida e a Maria Antônia, bom final de semana para vocês, obrigado pela amizade, viu? Maria Aparecida, Maria Antônia, né? Mãe e filha, tá lá curtindo a gente. A Joana de Araporã, alô, Joana de Araporã, dedicando a música para a sua netinha, né? A Júlia. A Júlia é a netinha da Joana. E a Júlia adora essa música, Júlia. Vai também lá pro Osvaldo, a Maria Lúcia, lá em Centralina também. Alô, Osvaldo, Maria Lúcia, Centralina. Um abraço a vocês e um bom dia. Júlia, da vovó Joana, pra você, viu, Júlia? Tá bom? 10h13.

0: Muito bom, muito bom. Tá aí a Jamba de Cornetinha Júlia, né? E também lá pro Oswaldo e Amarelouça em Centralina. 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Um bom dia lá para Vera, na Rua da Máquina, Vera e o Mozair. Alô, Vera, Mozair na Rua da Máquina, bom dia para vocês. Bom dia para o Nilson da Farinha Caçula, né? O Marquinhos Rei do Frango, do Luzido Doce, Omar Pescador. Bom dia também lá para a Yolanda, o Chiquinho, da Rua 16, né? Ouvindo a gente. É, nosso abraço ao Careca do Açougue, a Marília, Lorena, também trabalhando, ouvindo a gente, né? Obrigado pelo carinho. E um bom dia lá para a minha amiga, a Solange, da Rua Panamá. A dona Maura da Rua Pitangui, a Cileusa também da Rua Pitangui, eu vim da Rede Cileusa. Um abraço a você. Quem fala comigo, mais uma vez, o pessoal lá de Capinópolis, Divinópolis, né? Divinópolis, nas Minas Gerais. Alô, Divinópolis, um abraço a todos de Divinópolis. Obrigado pelo carinho, tá bom? Bom final de semana a todos de Divinópolis. Hilda, do Bairro da Saúde, fala comigo, Hilda. Bom dia, Hilda.
1: Bom dia, Pedrada. Passando para te desejar um fim de semana abençoado para você, toda a sua família e para todos nós, né? Deus abençoe o Jesmar Ricardo, o Diadeiro. E manda meus beijar onde não se vá, a minha apreciação mesmo. Um abraço. Manda lá para a dona Nelsinha também, minha grande amiga.
0: A Nelsina, Nelsina também ouvindo a gente, hein, Nelsina? Um abraço a você aí, ó. Um abraço da dona Hilda, viu, Nelsina? Tudo de bom pra você aí no bairro Planalto, né? A turminha da Automecânica do Tchão, todo mundo ouvindo a gente na Automecânica do Tchão. O Zé Gamelo, o Vascaíno, filho do Bento. Alô, Zé Gamela. O Feijão, o William Botafoguense, o Tchão, todo aqui na Automecânica do Tchão. Um abraço a vocês, viu? Muito obrigado. Lá na Rua 8, o Edinho Pintor, o Perereca da Rua 8 também, ouvindo a gente, né? Minha amiga professora Alzira, alô professora Alzira, e o Marquinho, aí da Rua Jacinto Brandão, casal de amigos ouvindo da Paranaíba. Aquele abraço.
2: Bom dia, Linda Mar Pedrada, nosso amigo de sempre.
0: Obrigado, professora.
2: Nós aqui também estamos sempre na audiência.
0: Obrigado.
2: De tarde, tarde. Deixa eu te contar uma coisa. Ah. Aqui o nosso rádio só pega uma emissora. Adivinha qual?
0: Paranaíba.
2: Sempre aqui na audiência, meu.
0: Obrigado, obrigado.
2: Bom dia aí, final de semana, né?
0: Obrigado.
2: Deus nos abençoe.
0: Amém.
2: Manda música aí pra nós. Seja também, qualquer um.
0: Tudo bem.
2: Tem Alzira aqui, sempre. Um abraço.
0: Professor Alzira, meu amigo Marquinho, casal de amigos, bom dia pra vocês. Bom dia, professora Aparecida da Vila Vitória também. Alô, professora Aparecida da Vila Vitória. Nosso abraço a você também. Tá sumida. A professora Aparecida tá sumida, né? Mas tá bom. 10h19, tá aí Hilda. A Hilda pediu pra recordar o passado, matar saudades aqui no nosso programa Show da Manhã. Jane Rondi, pra Hilda. 10h19.

0: Alexandre, onde não se vá. 10h24, bom dia com alegria, é o show da manhã.
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2: 10h24.
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0: 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Muito obrigado. 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Tá bom? Na Rua Paranaíba, depois da paróquia São Pedro de São Paulo. Minha amiga Célia, preparando o almoço, né, Célia? A Célia Maria, do Alcino Rodrigo, preparando o almoço.
1: Ô, meu amigo lindo da mãe, do Sabador, né?
0: Sabador.
1: Essas músicas do programa aí do meu irmão lá na Fazenda Vitória da Conquista. Tomás Buchecha, ele deve estar fazendo almoço, te ouvir. Bom dia, abençoado, sabe, pra você, meu amigo. E pra todo mundo da Paranaíba.
0: Aí, um abraço, meu amigo Buchecha, Reinaldo Buchecha, né? Tá ligadinho comigo aí, um abraço, amigo! Tá ligadinho comigo aqui na Paranaíba, né? Também a professora Alzira, o Marquinhos da Rua Jacinto Brandão também. Nosso abraço, né? Minha amiga Delvira, lá da Vila Mutirão, a Delvira, o Marcão, aí da Vila Mutirão.
2: Bom dia, meu amigo.
0: Bom dia, Delvira.
2: Sério que você me inclui nesses amigos seus aí, que é a dona Delvira.
0: Obrigado.
2: Eu gostaria de ouvir uma música com o Marciano e o Rio Negro seu irmão, Aqueles Olhos Negros. Um bom dia, tô te ouvindo, Pedro. Vim pra cá e te ouvindo. Um bom final de semana pra você, meu amigo. Bom dia.
0: Bom dia pra você também, amigo. Pra você, pro Marcão, viu? Muito obrigado pelo carinho aí, né? Ouvindo a Paranaíba, grande amiga de Elvira.
2: Bom dia, Paranaíba. Não, meu filho, eu tenho um rádio lá no fundo, eu vim dentro de casa. Eu não saio de casa, eu sou uma senhora de idade. Bom dia.
0: Bom dia pra você também e toda a família, tá bom? Muito obrigado pelo carinho. Era que eu vi com o Marciano Cigano, né? E vai pra toda a ciganada também, ouvindo a Paranaíba. Alô, ciganada! Um abraço a todos meus irmãos ciganos. Muito obrigado pelo carinho. Tá aí, Delvira, da Vila Mutirão. Todo o pessoal da Vila Mutirão, nosso abraço.
3: Uau, mulher!
0: 10h30.
3: Machuca, meu...

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2: 10 horas e 34 minutos. 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
4: 10h36 na Paranaíba, 10h36, hora de Brasília. Bom dia para você, amigo trabalhador, meu amigo dono de casa. O João Pedro e a Cleuma já estão no rancho, né? Já está ouvindo a gente no rancho, João Pedro e a Cleuma. Um abraço. A Gers do Bairro da Saúde, né, Gersa? Aí do Bairro da Saúde também, a Gersa está me ouvindo também. Lá no Bairro da Saúde, minha amiga Gersa.
5: Pedadinho, tô aqui, Pedadinho, escutando você. Obrigado, viu, Pedadinho, aquele bagulho.
4: De nada.
5: Tô te escutando. Ó, a Modona.
4: É, Modona bonita, hein?
5: Que é peludo, tá vendo? Tá passando.
4: Tá certo, Gerda. Obrigado, amigo.
5: Tá vendo não, você passou, né?
4: Isso.
5: Ô, Pedadinho, vai tomar um cafezinho aqui com nós.
4: Será um prazer tomar um café com vocês aí, viu?
5: Obrigado, viu, Pedadinho?
4: Obrigado a vocês pela audiência, tá bom, Gerson?
5: Feliz sabadão
4: pra
5: você,
4: tá? Amém, amém. Pra você também, viu? Pra você também, Gerson, a família, viu? O seu Milton, a Sueli do Bairro da Saúde também. O seu Sebastião de Lima e Dona Aparecida. Muito obrigado a vocês pelo carinho, viu? É, a Neuza, o Osvaldo, na Vila Vitória, né? Alô, Neuza, o Osvaldo da Vila Vitória também, nosso abraço, viu? Muito obrigado aí pela audiência, né? A minha amiga Marta Costureira, na Rua V3, a Joana da Rua V9, ao Chicão Garçom e a Silvana, da Vila Vitória, a Gláucia, a Sônia Marlene, Edivair, a Denise, o Ítalo, também um abraço a vocês aí, viu? Todo o Vitória ouvindo a gente. Obrigado pela companhia de vocês aí, tá bom, turma? 10h38.

0: 10h41 na Parnaíba, 10h41.
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2: 10h41.
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1: É, 10h43 na Paranaíba. Lembrando que segunda-feira o Gesmar Ricardo está aqui no programa, né? Assumindo aí o comando do Show da Manhã. Eu estarei com ele nos classificados, né? Mas já que é de antemão aqui, pedir desculpas, né, a todos os nossos ouvintes que estiveram comigo durante 30 dias aqui no Show da Manhã. Se eu não agradei a todos, né, me desculpo, meu perdão, porque a gente não agrada todo mundo, né? Mas fala, né, eu fiz o que pude, né? Atendendo todo mundo com carinho, com educação, né? Então, eu acho que eu fiz aí, o melhor que eu pude fazer, eu fiz aqui no comando do Show da Manhã durante 30 dias, tá? Então, peço desculpas se eu não agradei você, não agradei a sua família, me desculpe, me perdoa, viu? Tá bom? Porque errar, todo mundo erra, né? O erro é humano, né? Todo mundo tem seus erros. Mas eu procurei atender todo mundo com carinho, com educação, né? Com muita de prestação de serviço, né? Eu acho que eu agradei. A maioria eu agradei, né? A gente não agrada todo mundo, né? Isso que é, a gente não agrada todo mundo. Sorte minha ter vocês como os ouvintes, viu? Obrigado por vocês existir, né? A amizade de vocês é o meu ponto de paz, viu? Muito obrigado a todos que estiveram comigo. Meu coração é grato pela vida de todos vocês, tá? Pela amizade. Amigo é abraço que dura mesmo de longe. Amizade que cura a alma. E com vocês tudo fica mais simples, né? Que bom ter vocês comigo durante 30 dias aqui na Paranaíba, tá? Se não agradei todo mundo, me desculpa, tá? Mas o importante é que nós somos amigos para sempre, né? Muito obrigado a todos. 10h45 aqui na Paranaíba, é o Show da Manhã.

0: Jair, meus amigos, para sempre aqui no show da manhã, nesta linda manhã de sábado, né? Minha amiga a Mariana Claudino, Zé Claudino.
1: Bom, pode ter certeza que você agradou a Deus, isso é uma benção, isso é uma benção de Deus.
0: Amém, tentei, né, minha amiga, tentei, né, se não, me desculpa, né, mas tentei. Obrigado pela amizade, viu? Obrigado pela amizade, Mariana Claudino, Zé Claudino, do Marulim, né? Minha amiga Itamira, alô Itamira, bom dia Itamira. É, bom dia, manda música pra nós com o Domingo Recanto do Paranaíba, tá bom, Itamira? Um abraço a você, todo o pessoal do Recanto do Paranaíba, um abraço a todos aí, viu? Marilene do Sebastião de Moura, alô Marilene, bom dia pra você também, aí do Sebastião de Moura, né? A Delvira da Vila Mutirão, o Vicente de Paula, né? Ouvindo a gente também, a Rosildo do bairro do Bororo, alô Rosildo e o Tino, meus amigos.
2: Bom dia, Pedrada. Pedrada, você foi campeão, viu?
0: Amém.
2: Eu sinto não que você fez o programa muito bem, tá? Obrigado a você, viu? Fique com Deus. Bom final de semana pra você.
0: Pra você também, o Tino. Bom final de semana pra você também, o Tino, viu, Rosilda? São meus amigos também, né? Um abraço a todos, obrigado pelo carinho. É, o Magué da Rádio Horário também, a Nilva, né? Rosinete do Marulina, minha amiga Rosinete do Marulina. Também tá ligadinha comigo, né, Rosinete?
3: Eu vim dar uma pedrada, vai fazer falta no programa da parte da manhã.
0: Pois é, minha amiga, eu tô aqui, eu tô lá de Esmar, viu?
3: Vou estar aqui. Da tarde, né?
0: É. Aí ele assume de manhã e eu vou estar tarde.
3: 30 dias que acabou na Rádio Paranaíba, foi bom.
0: Foi bom, não foi? 30 dias maravilhosos, né?
3: Agora é só a partir das 4, né?
0: Isso, é. Mas hoje quem faz é o Caio César, viu? Eu tô de folga de manhã, mas sabe que vem eu volto, viu? Cleus, minha amiga.

0: Grande Maurício da Chácara Santa Clara, meus amigos.
1: Ô, Lindomar, vamos bem sentir sua falta, porque você vai continuar aí. Você não precisa, meu amigo, pedir desculpa de nada. Que depois você sabe, né? Nem Deus agradou o seu mundo. Você é 100%. Você
0: obrigado,
1: é lindo.
0: Obrigado.
1: Viu? Fica bem. Você é ótimo, você é uma pessoa maravilhosa.
0: Obrigado.
1: Tá bom?
0: Obrigado.
1: Vamos continuar no show da manhã.
0: Se Deus quiser.
1: Agradecer o seu tanto.
0: Amém.
1: Você.
0: Obrigado.
1: Até lá. Tenha um bom dia.
0: Pra você também, bom final de semana, viu? Logo mais boas vendas na feira, né? Amanhã também. Meus amigos da Chácara Santa Clara, a Cleusa e o Maurício, são meus amigos de longas datas, né? Rita Peixoto e o Chico, muito obrigado a vocês pelo carinho também, né? É, que todos radialistas, bom, mas você é especial, que Deus abençoe você sempre, com muita saúde, tudo de bom para você e sua família. Para você também, Rita, pro Chico, viu? Bom final de semana a vocês também, tá? Irene de Jardim América, minha amiga Irene.
2: Dobradinha, meu filho. Você não precisa pedir desculpa de nada, não,
0: é,
2: homem.
0: Oh, que bom.
2: Tu trabalhou muito bem, bichinho. Agradando a todos.
0: Amém, obrigado, né? Amizade eu tenho de sobra, graças a Deus, né? Todo dia agradeço a Deus pela amizade que eu tenho, viu? Todos os dias, tá? A minha amiga Mara, mandando pra mim também aqui, ó. É, a minha amiga Mara, lá do bairro da Saúde, né? Pedrado, amigo, reforço meu pedido, porque quer comprar uma pessoa mais barata. Pedrado, você é top, você nota mil, você merece só elogios. Obrigado, minha amiga Mara, do Bairro da Saúde. Um abração para você. Muito obrigado pelo carinho da companhia, viu?
2: Esse menino aí eu conheci de muitas décadas, desde que nós dois era jovem. Tinha uma benção, ele se apresentou divinamente, divinamente, agradou todos.
0: Obrigado.
2: Não posso desculpar não, meu irmão.
0: Obrigado,
2: divinamente.
0: Obrigado, Mary Claudinho. Obrigado, viu? Jandirinha, já de liberdade, Jandirinha.
3: Ju, você não tem mais que pedir desculpa. Você fez o programa muito bem, viu? Deus abençoe você. Você muitos anos de vida sabe o que ser. Você fez um programa muito bom, graças a Deus, viu? Um programa sensacional, tá?
0: Obrigado, obrigado, amiga. Obrigadão, viu? Obrigado de coração, viu, Jandirinha? Muito obrigado a você, toda a família tumbiarense aí. Obrigado pelo carinho de vocês, né? Aquele abraço aí muito especial a todos vocês aí, curtiram a gente 30 dias aqui na Paranaíba, durante as férias de Esmar, né? Muito obrigado a todos aí pelo carinho, pela amizade, né? E que Deus abençoe a todos nós, né? 10h54 lá na Paranaíba.

10h57 na Paranaíba, 10h57, Renan Raí chegando em seu rádio, né? Aqui na Paranaíba. É, meus amigos, tô indo embora, missão cumprida, né? Tô indo embora.

no final do nosso programa. Mais uma vez eu quero aqui, com muito carinho, com sinceridade, com muito orgulho, agradecer a todos os nossos amigos que estiveram comigo durante 30 dias aqui na frente do show da manhã e dizer que a nossa amizade é o maior bem que eu possuo na minha vida. E sinto que sou capaz de fazer qualquer coisa, porque sei, eu sei que tenho vocês junto de mim. Vocês me dão força, conforto, está sempre presente nos momentos que mais preciso. Eu não encontro palavra para agradecer a cada um de vocês por tudo que vocês fizeram por mim. Porque a amizade também merece gratidão e reconhecimento. Obrigado a todos pela amizade de todos. Obrigado pelo carinho. E sinto que Deus foi muito generoso comigo, me colocando aqui saúde, alegria, frente ao programa Show da Manhã. A Ele devo um grande e sentido agradecimento por isso. Bom final de semana a todos. Fiquem com Deus. Obrigado a todos pelo carinho. Segunda-feira, Germán Ricardo volta no comando do Show da Manhã. Tá bom? Já, Lávio Neto de Resende, no programa esportivo da Paranaíba. Fiquem todos com Deus. Obrigado pelo carinho e até outra oportunidade. Valeu, Itumbiara. Obrigado a todos. Tchau.

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2: 11 horas e 2 minutos.

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3: Atlético Goianiense faz jogo importante hoje contra o rival Goiás, jogo de 6 pontos. Vila Nova vence o Londrina no Oba e mantém liderança da Série B do Brasileirão. Time feminino do Corinthians faz o primeiro jogo contra o São Paulo na decisão do Brasileirão da categoria. Goiás quer vencer o clássico contra o Dragão para continuar sonhando com o acesso. Divisão de acesso de Goiás está pegando fogo. Mais uma rodada decisiva. Estas e outras você confere a partir de agora, aqui em Paranaíba, nos esportes.
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2: Alô, galera do esporte, muito bom dia. Está no ar mais uma edição do programa Paranaíba nos Esportes, o melhor programa esportivo do interior do Brasil, na emissora mais querida e mais amada, a nossa Rádio Paranaíba. Terminou nesse instante aqui no estádio Onofre Ferreira de Cubas, o Goiazinho, o jogo amistoso, né? É o jogo treino, jogo preparativo para o Campeonato Goiano da terceira divisão do nosso futebol. E está na ponta da linha conosco, pela primeira vez, né, falando aqui nos microfones da Rádio Paranaíba, o técnico que é filho de Tumbiara, filho da terra. Ele que é muito competente, tem passagem por grandes equipes, é um técnico vencedor, né? O nosso filho ilustre, o nosso querido técnico do Clube Atlético Itumbiara para essa temporada de 2026, sempre muito simpático, o nosso querido Fabrício de Carvalho. Muito bom dia, professor Fabrício, é um prazer, né, ter a sua participação hoje aqui no nosso programa esportivo da Rádio Paranaíba. Bom dia.
3: Bom dia. Bom dia a todos os ouvintes, né, da Rádio Paranaíba. Primeira participação, né, mas sempre ligado aí, enfim, acompanhando, né, mas duas semanas de trabalho, fechamos hoje, né, muita coisa para fazer e enfim, mas agora, daqui para frente, sempre à disposição de vocês aí para poder falar mais do Atlético Tumbiara. Muito feliz, satisfeito, né, como você bem disse, pelo convite da direção, né, do presidente Bruno, Jean, né, do próprio Danielzinho, enfim, de fazer parte. Estamos trabalhando muito, com fé em Deus aí que possamos fazer uma competição abençoada e alcançar os nossos objetivos, né, que é o acesso para a segunda divisão do futebol goiano em 2027.
2: Perfeitamente, professor. O torcedor realmente está acreditando muito nesse projeto, até pela seriedade das pessoas que estão à frente dele, né, da diretoria, comissão técnica. A torcida ficou feliz, né, por você ter vindo, retornado à sua terra natal e desta feita, não como jogador, mas como treinador, né, para comandar a equipe tricolor, o novo time do Itumbiara, nesse campeonato que com certeza vai ser muito difícil. Eu gostaria que você falasse sobre o elenco, se já está completo, se todos os jogadores já chegaram, né? Você que obviamente conhece a maioria deles, já trabalharam com você, por isso você tem confiança, né, no potencial desse plantel. Nós não temos nenhuma dúvida de que o time vai ser um time competitivo, sem dúvida alguma vai representar com dignidade.

0: O futebol de Itumbiara, que é um futebol realmente de muita tradição no nosso estado de Goiás, né? O Itumbiara tem uma camisa muito pesada, muito gloriosa, né? E nós acreditamos piamente e perfeitamente nesse trabalho. Sabemos que o Itumbiara vai ser um time competitivo nesse campeonato. O time já está pronto para a estreia no dia 12, professor? E outra coisa, fala um pouquinho também dessa preparação e desse jogo treino amistoso aí com o time B do Bom Jesus. Me parece que pintou uma grande goleada aí nesse jogo treino, né, professor?
1: A respeito da cidade de Itumbiara, como você bem disse aí, né, apaixonado no futebol, eu que acompanhei aqueles anos, né, 2008, quando foi campeão, tanto aqui no JK quanto no Serra Dourada em Goiânia. Então, sei da tradição, o quanto a cidade é apaixonada e as pessoas que estão comandando, né, que estão à frente, são pessoas sérias, que realmente querem fazer o futebol de Itumbiara voltar, né? Isso conta muito. Todas as condições que a gente até então pede está sendo oferecida, né? Então, muito feliz, muito satisfeito. A gente fica nessa expectativa de fazer uma boa competição, né? Mas, enfim, são duas semanas, fechamos agora, né? Então, esse primeiro amistoso a gente colocou todo o grupo para trabalhar, inclusive dois meninos da cidade, o Cauã e o Matheus, estão fazendo parte do dia a dia do nosso trabalho. Colocamos eles também para participar um pouco. Independentemente do resultado, o que valeu hoje foi para ver a dinâmica, a organização, né, o que a gente de fato está trabalhando no dia a dia. Agora essa semana descanso domingo e fazer uma semana aí mais direcionada ao trabalho técnico, trabalho tático, né, que já vem duas sequências amistosas, né, quinta-feira em Uberlândia contra Uberlândia e depois contra o Cerrado, que foi campeão goiano, né, sub-20, tem vaga para estar em São Paulo, na segunda-feira no dia 5. E aí sim, entrar na última semana, né, de preparação, já focado para esse jogo aí contra o Real, né, o clássico, é um feriado, aniversário da cidade, JK, então as expectativas são muito altas. E estamos trabalhando aí para, se Deus quiser, já iniciar com o resultado positivo e buscar o nosso acesso, né, que é o que a gente procura bastante aqui, e colocar o Itumbiara de volta ao lugar onde não poderia ter saído, né, por etapas, né, da terceira para a segunda, e depois de 2027 é um outro trabalho, e pensando já sempre no melhor. Até porque em Itumbiara a torcida merece.
0: Muito bem. O senhor falou uma coisa certa aí, né? Nesses jogos amistosos de preparação, importa muito pouco, né, os resultados. Mas o importante é que você e toda a comissão técnica possa fazer uma avaliação com relação ao potencial desses jogadores, né, que integram aí esse elenco do Itumbiara Esporte Clube. Qual foi o resultado, o placar de hoje aí do jogo treino, professor?
1: Essa questão de resultado é o que menos interessa, né? Você foi muito feliz em dizer que o objetivo maior é observar os jogadores, a questão do entendimento do nosso trabalho, né, taticamente, porque requer tempo para você ter esse encaixe, né? Então, o objetivo maior é esse. Eu nem o resultado acho que é o de menos, eu não sei se foi 6, 7, 9, enfim. Acho que até porque a gente usou todo o grupo, né? Todo mundo trabalhou. Mas você disse aí a questão dos jogadores, né? Acho que na apresentação eu tive a oportunidade de pontuar cada um individualmente. Você me perguntou se tem jogadores para chegar também, ainda tem. Acho que essa semana ainda chega mais dois jogadores para compor o grupo, né? Mas um jogador acima da idade e outro abaixo, porque tem esse limite de idade, né? E o primeiro jogo é isso, né? Se preparar da melhor maneira possível para buscar o resultado. Aí depois do primeiro jogo, é sentar juntamente com a diretoria, né, para ver de fato qual o caminho a ser tomado para buscar o nosso objetivo. Porque por mais que são seis jogos, né, são seis finais, né, o primeiro jogo vale a mesma coisa do que o último, né, a gente não pode dar brecha, tem que entrar todo mundo com nível de concentração muito alto, como você disse, a expectativa da cidade, a torcida é grande, a nossa também, então o foco está sendo 100% aí, já nesse primeiro jogo aí, para depois dar continuidade na competição.
0: Muito bem, professor. Futebol a gente sabe que é dinâmico, né? Mas pelo fato de você já ter trabalhado no facilitando, né? Acaba de certa forma facilitando o conhecimento que você tem já do futebol goiano, né? De certa forma acaba, sem dúvida alguma, facilitando para que você possa fazer o trabalho aqui no Clube Atlético Itumbiara. Futebol a gente sabe, é o incógnita, né? Nem sempre repercute dentro de campo aquilo que se faz fora dele. É claro que às vezes você monta um time com bons jogadores, um time competitivo, infelizmente dentro de campo acaba não dando liga e acaba não correspondendo dentro de campo aquilo que se espera, né? Torcedora, comissão técnica, enfim, diretoria. Qual é o seu pensamento com relação a isso? Você acha que acaba, de certa forma, facilitando o seu trabalho, conhecendo melhor o futebol do nosso estado, professor?
1: Perfeito, você falou, né? Por exemplo, já diz um amigo meu que futebol não tem a receita, né? Não tem a receita certa.
0: Exatamente.
1: Você pode trabalhar corretamente, trabalhar dentro de campo, fora campo, como até então estamos fazendo, e o resultado vem, né? Futebol não tem essa receita. Eu falo que futebol é um esporte... Acho que é o único esporte do mundo onde nem sempre o melhor vence. 11 contra 11, e te dá a condição de um time, por exemplo, uma Copa do Brasil aí, que nem divisão tem, ganhar de um time de Série A, por exemplo. Então, por isso que é o esporte mais praticado do mundo, e enfim, é uma loucura dessa maneira, como você bem disse, né? Agora, o fato de conhecer o futebol goiano e a competição conta muito, com certeza conta. Eu tenho conhecimento principalmente dos jogadores que são abaixo da idade, tanto do nosso time quanto do adversário, né? Não só eu como a diretoria e a comissão técnica, isso conta bastante. Espero que nos jogos, né, de fato isso venha a prevalecer, a gente consiga vencer, somar pontos, né, e conseguir o nosso objetivo. Mas é como você disse, nem sempre quando você faz um trabalho correto, né, e o resultado não vem, não dá a liga, né, isso pode acontecer sim, mas com muita fé em Deus mesmo, a gente está fazendo um trabalho abençoado tanto dentro quanto fora, e que possamos já iniciar com o pé direito e depois buscar o nosso objetivo maior. A expectativa é muito alta, eu vim com muita vontade, muita gana em querer vencer, em querer fazer acontecer, para colocar de volta o Itumbiara aí no cenário goiano, né? Até porque os nossos vizinhos aí no entorno estão indo muito bem, né? Então, mais do que nunca, Itumbiara tem sua força e a gente precisa muito, muito mesmo voltar ao cenário de futebol goiano e, quem sabe, aí no futuro próximo, nacional.
0: Muito bem. Professor, o grupo está fechado já. O senhor vai trabalhar com quantos jogadores do seu plantel?
1: Eu costumo dizer que o grupo fecha, né? Acho que sempre tem espaço para jogadores de qualidade. A gente tem que ficar muito atento no que está acontecendo aí em termos de jogadores, né? De oportunidades. Hoje nosso grupo é pequeno. Eu falei para você que tem o Cauã e o Matheus, são meninos da cidade, estão trabalhando no dia a dia.
0: Pratas da casa, né?
1: E já estão trabalhando, acho que 23, 24 jogadores. Tem mais dois para chegar na semana que vem. E depois esperar a estreia, né, do primeiro jogo. E ver juntamente com a diretoria, o Bruno, presidente, o Cregian, o Daniel, o Danielzinho, enfim. Ver de fato qual caminho a gente pode tomar, né, para fazer o restante dos jogos aí e buscar o nosso objetivo.
0: Muito bem, nós teremos esse jogo no dia 12, que vai fazer parte das festividades de aniversário da cidade, né? De mais um aniversário de emancipação político-administrativa do nosso município. Eu gostaria que você fizesse aí, né, através dos microfones da Paranaíba, o convite a essa torcida, que vai ser muito importante, pode fazer a diferença. Né? Queremos ter um grande público no estádio JK, né? O Real Clube já tem uma tradição, já esteve na elite do futebol goiano e quando esteve, fez uma boa participação, depois ficou fora do cenário esportivo goiano durante todo esse tempo e está retornando agora. Já tem o seu fã-clube, tem a sua torcida e o Itumbiara também. Terá que mostrar a sua força através do torcedor, lotando aí o estádio JK para que possamos ter uma grande festa e, consequentemente, um grande jogo, né, o professor? E a presença do público será de fundamental importância nesse jogo, né?
1: Com certeza, né? Desde já convoco toda a torcida tricolor, né? Em estar no dia 12 no JK, como você bem disse, um jogo importante, né? O primeiro jogo da história do clube, aniversário da cidade, do JK, né? Se eu não me engano também, um estádio que eu tive a oportunidade de acompanhar, de estar presente, né? De ver tanta gente, né? 15, 20 mil pessoas, até mais, né? Então faço o convite, que venha torcer junto, que possa nos abraçar juntamente com os jogadores, a direção, e comungar a mesma ideia, o mesmo pensamento, e possamos juntos fazer esse primeiro jogo e caminhar o tão sonhado, como eu bem disse, o nosso acesso para 2027 e estar mais forte ainda e mais unido.
0: Tá ok, professor, nós agradecemos a sua participação aqui no nosso programa de esportes da Paranaíba, Paranaíba nos

0: Esportes. Queremos desejar muito boa sorte a você, a toda a sua comissão técnica nessa nova empreitada, né? Iniciando um ciclo aí com o nosso Clube Atlético Itumbiara, o Itumbiara Futebol Clube, né? Que vai ser, sem dúvida alguma, o novo gigante do Vale aqui da fronteira, o nosso tricolor de tantas glórias, de tanta tradição, né? De tantas alegrias que já nos deu no passado. Tomara que teremos novamente essa alegria agora no futuro, né? Já. Um abraço, professor, muito obrigado aí, bom trabalho, que Deus abençoe o seu trabalho, de toda a diretoria, da comissão técnica, e também muita sorte aí aos jogadores do novo Itumbiara, do nosso Clube Atlético Itumbiara.
1: Amém, amém, abraço. Estamos aqui sempre à disposição, trabalhando muito, né? E como eu disse, muita fé em Deus, e fazer um trabalho de excelência, um trabalho abençoado, e alcançar nosso objetivo para a cidade de Itumbiara e todos os torcedores.
0: Tá legal, tá aí sempre muito simpático, né? O técnico Fabrício de Carvalho, ele que é filho de Itumbiara, é itumbiarense, está retornando para ser treinador aí do Atlético Itumbiara, do Clube Atlético Itumbiara, o Itumbiara Futebol Clube. Mais uma vez queremos desejar muito boa sorte aí ao técnico Fabrício, a toda a comissão técnica, jogadores, né? E parabenizar a diretoria, que até agora tem feito um trabalho excelente, né? Um trabalho excepcional, com pessoas sérias, voltadas única e exclusivamente para o bem-estar da nossa torcida, do torcedor do Gigante, e obviamente, né, trabalhando para que o nosso time obtenha sucesso, êxito neste campeonato. Um abraço aí também ao Cregian, né, Ribeiro, que é assessor, diretor do Itumbiara Esporte Clube, assessor direto aí da comissão técnica e da diretoria, que gentilmente, né, pediu ao técnico Fabrício Carvalho que concedesse essa entrevista para nós hoje aqui, nesta manhã gostosa de sábado. Agora são 11 horas e mais 27 minutos. Vamos ao nosso intervalo comercial. Já já a gente fala da divisão de acesso do futebol goiano, dos jogos importantes que teremos hoje da Série B do Brasileirão, também da decisão do time Corinthians e São Paulo do Campeonato Brasileiro, do time feminino. Rapidinho, até já.
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3: 11 horas e 28 minutos.

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Opa, estamos de volta aqui nos microfones da Paranaíba com o nosso Paranaíba nos Esportes. Desculpe, agora vamos falar da divisão de acesso do futebol goiano, que terá sequência hoje, né? A 15ª rodada começa hoje lá em Aparecida de Goiânia, no estádio Aníbal Batista de Toledo. Teremos o jogo entre Goiânia e Tupi. Esse jogo está marcado para as 15h30 desse sabadão. Amanhã, no dia 27, teremos em Goianésia, estádio Valdeir José de Oliveira, o Goianésia recebendo o Mineiros, jogo que pode valer a liderança do campeonato aí para o Goianésia, né? Que está brigando ali com o Rio Verde e com a equipe do Bom Jesus pelo acesso. O Morrinhos também, que ainda tem chance, vai receber o São Luís, lá no estádio João Vilela, na bonita e querida e vizinha cidade de Morrinhos. O Trindade, que está numa situação ruim no campeonato, vai receber o Grêmio Anápolis, lá no estádio Abraão Manuel da Costa, na cidade, na capital da fé, cidade de Trindade, jogo marcado para as 17 horas. E o Rio Verde, que é o líder do campeonato, joga, o confronto direto, né? Joga contra o vice-líder, que é o Bom Jesus. O jogo vai acontecer no Mozar Veloso do Carmo, na cidade, belíssima cidade de Rio Verde, do sudoeste goiano. Jogo marcado também para as 17 horas. Lembrando que todos os ingressos foram vendidos para esse jogo. Devemos ter um grande público e uma grande arrecadação lá no estádio Mozar Veloso do Carmo, nesse jogo contra o Bom Jesus. Uma vez que uma caravana grande também de Bom Jesus, de torcedores, né? Irá à cidade de Bom Jesus, da cidade de Rio Verde, prestigiar a equipe do Bom Jesus nesse jogo contra o líder. E o Bom Jesus precisa muito dessa vitória, né, para continuar aí firme buscando esse acesso para jogar a divisão de acesso, a divisão especial do futebol goiano no próximo ano, né? Precisa muito de conseguir essa classificação aí na divisão de acesso para subir para a divisão extra do futebol do estado de Goiás no ano de 2027. Portanto, teremos grandes jogos aí nessa rodada da divisão de acesso do futebol goiano. Lembrando que o Grêmio Anápolis empatou o último jogo 2x2 com o Bom Jesus, São Luís empatou com o Trindade 1x1, Goiânia venceu o Morrinhos 2x1, o Mineiros venceu o Tupi por 1x0 e o Goianésia empatou em casa com o Rio Verde em 1x1. A classificação depois da última rodada ficou da seguinte maneira: Rio Verde é líder, 28 pontos, em segundo lugar vem o Bom Jesus com 24, em terceiro Goianésia com 24, em quarto Morrinhos 19, em quinto Mineiros 19, perde nos critérios, em sexto Goiânia 18, em sétimo Tupi 17 pontos e no último lugar o São Luís com 15 pontos ganhos.

0: Nós teremos também o primeiro jogo do Campeonato Brasileiro Feminino, né, entre Corinthians e São Paulo. O primeiro jogo será na Arena Corinthians, né, e o time do Corinthians, que é o time mais vezes campeão brasileiro, são 7 títulos, né? É impressionante, o time do Corinthians é o melhor time feminino do Brasil, vai enfrentar o São Paulo, que não tem nenhum título, vai tentar esse título inédito, primeiro jogo na Arena Corinthians, depois a decisão lá no Murumbis, no estádio do São Paulo. Portanto, o timão que tem Tamires como grande destaque, Vicky Albuquerque, Gabi Zanotti, são jogadores de seleção brasileira, a Andressa Alves, a Duda Sampaio e outras, né? Um timaço realmente esse time do Corinthians. São Paulo também é uma boa equipe, chegou à final aí para decidir contra o Timão, mas esse título brasileiro do futebol feminino. Expectativa grande para essa grande decisão. Deveremos ter um grande público, né, neste jogo aí, Corinthians e São Paulo. Muito bem, nós vamos falar agora da Série B do Campeonato Brasileiro, né? Teremos jogos importantes. Vamos falar primeiramente do Vila Nova, que ontem conseguiu uma grande vitória diante do Londrina, venceu em casa o time do Paraná por 2-0 lá no Oba, numa grande festa. Vila Nova continua líder da Série B, né? Fez um grande jogo, um jogo que não só venceu, mas como também convenceu, e continua firme nessa caminhada em busca da elite, pela primeira vez em busca da elite do futebol brasileiro. É claro que já há muitos anos que o torcedor vilanovense, torcedor do Tigrão, né, diretoria, né, e todos estão torcendo para que aconteça esse acesso. Né? Infelizmente, nos anos anteriores, já bateu na trave algumas vezes, mas infelizmente o Vila ainda não conseguiu disputar a elite do futebol nacional. Mas esse ano está bem encaminhado e a torcida está esperançosa, está muito animada, o time realmente está muito motivado, né? Está estimulado para conseguir esse acesso aí rumo à Série A do Brasileirão para o ano que vem. Deixa eu cumprimentar o Lázaro Neto, meu parceiro de bancada nesse sabadão, ele sempre é muito atencioso, né? Nos dando assistência técnica aqui também, para que o sonzão da Paranaíba pudesse chegar aí no seu rádio, né? Um som cristalino, gostoso, som agradável. Neste sábado, bom dia, meu caro Lázaro Neto.
1: Bom dia, Jair, bom dia aos ouvintes da 94.7, nesta manhãzona de sabadão, como você disse, nesse momento tempo aberto, céu azul, azul, azul, 35 graus nesse momento, com máximo aí de 38, e vamos lá, com o calorão no Paranaíba, nos esportes, trazendo para você as melhores notícias.
0: Exatamente, eu falei aí sobre essa vitória do Vila Nova, daqui a pouquinho você busca alguma notícia aí do Vila Nova, do Atlético e do Goiás também. Eu quero antecipar uma notícia muito boa aqui do Dragão de Campinas, o Atlético Goianiense, que vai receber nos próximos dias R$1 milhão, hein, da Liga Futebol Forte União. O valor será repassado antecipadamente ao Dragão e descontado nas receitas de patrocínio previstas para a próxima temporada. Quer dizer, um adiantamento que o Atlético vai ter. O dinheiro está chegando muito em boa hora, né? Apesar do Atlético ter acertado, né, saneado todas as dívidas, né, com os jogadores, principalmente, com o elenco. Então vai ser um dinheiro importante. O Atlético reforçou muito nessa janela, contratou um time inteiro, 11 jogadores, né? E acabou realmente tendo um bom rendimento em campo depois que dessas contratações. Alguns jogadores estrearam, faltando ainda alguns para estrearem, mas de qualquer maneira melhorou já a posição do Atlético, já conseguiu alguns resultados positivos, tanto dentro como fora de casa, e continua ainda, me parece, daqui a pouquinho a gente confere, mas me parece que está com 46 pontos, né? Ainda sonhando com acesso também para a elite o ano que vem. Então, uma notícia muito boa, uma notícia que trouxe muita alegria, principalmente a diretoria do Atlético, ao presidente Adson Batista e todos os torcedores, porque vai ser muito importante essa grana aí para que o Atlético possa ter uma estabilidade financeira até o final do campeonato, né? Para dar mais motivação, pagar os bichos em dia, deixar os salários em dia também. Isso é muito importante para que o time possa, dentro de campo, render da melhor maneira possível, né? Continuar conseguindo resultados positivos e trazendo sempre esperança a toda a sua torcida do acesso para o próximo ano. O Atlético já várias vezes disputou a divisão de elite, né? A primeira divisão do futebol nacional, caiu esse ano novamente o ano passado, e esse ano está disputando a Série B, mas é claro com o mesmo objetivo de Goiás e Vila, também de chegar à elite do futebol nacional. Em contrapartida, a notícia de que o governo vai acabar com as bets aqui no Brasil foi uma notícia que trouxe uma tristeza muito grande, principalmente aos clubes que têm essas empresas de jogos, né, como patrocinadoras. Sem dúvida alguma, ninguém estava esperando essa notícia e vai atrapalhar bastante os clubes brasileiros que têm grandes patrocínios, né, dessas casas de apostas, dessas casas de jogos. Né, meu caro Lázaro Neto? Vai atrapalhar muito, hein?
1: É isso mesmo. Inclusive, aí, o governo aí deu até o dia 4 de outubro, né, para o pessoal sacar os valores que tem nas bets.
0: Para paralisar.
1: Isso, é. Para o pessoal sacar, e já no dia 5 estão paralisados aí as bets no Brasil.
0: Pois é, acontece muitas críticas, né, com relação a essas bets. O índice de apostas de jovens e adolescentes aumentou muito nos últimos anos. Isso acaba, de certa forma, trazendo prejuízo às famílias, né? As pessoas acabam viciando. E é claro que, devido à pressão que foi feita pelo povo, pelas famílias principalmente, para que o governo realmente pudesse acabar com essas bets, foi muito grande. E o governo acaba realmente resolvendo, né, a paralisar as atividades dessas casas de apostas. Pois não, Lazinho?
1: Por exemplo, no Mengão nós vemos... O Mengão vai ter um prejuízo aí de 400 milhões ao Clube Carioca.
0: Nossa senhora, muito dinheiro, hein?
1: Muito dinheiro mesmo, né?
0: Acontece que a maioria dos clubes hoje tem patrocínio dessas casas de apostas, sim, né? São raros os clubes que não tem. Então, foi uma ducha de água fria realmente, né, nessas equipes. Com certeza a receita dos clubes vão diminuir assustadoramente, né, e vai ser muito ruim para os clubes, mas obviamente vão ter que se adaptar, né, a outros tipos de patrocínios, né, e com certeza não vão poder mais contar com o patrocínio dessas bets, que também exageravam nos valores, né, porque sim, ganham muito, então pagavam muito também. Eram realmente patrocínios exorbitantes, né, de verbas, de grandes verbas nesses patrocínios. E isso tudo vai acabar para a tristeza dos clubes, né, Lázaro?
1: Por exemplo, o Fluminense pronunciou aqui, né, em uma nota, eles disseram que entendem, né, o Fluminense também se manifestou em uma nota, admite que o debate sobre as proibições das apostas é legítimo e não deve ser interditado. Há preocupações reais com endividamento e vício. No entanto, também reforça que qualquer decisão precisa considerar vários pontos. Quer dizer, Jair, você vai tira a bet, mas, pô, e a gente, como é que fica? Como segurança jurídica e efetividade da medida, impacto no esporte e a recada precisa considerar vários pontos. Quer dizer, Jair, você vai tira a bet, mas, pô, e a gente, como é que fica? Como segurança jurídica e efetividade da medida, impacto no esporte e a
0: recadamente, né, essa paralisação das atividades das empresas de apostas, das casas de apostas. Em contrapartida, os clubes estão se sentindo muito prejudicados, já fizeram compromissos com esse dinheiro que, não só com o dinheiro que já entrou, mas com o dinheiro que vai entrar, né, fizeram grandes contratações, fizeram compromisso de pagamento de jogadores a médio e a longo prazo. Quer dizer, vai ser uma polêmica terrível esse assunto aí, vai dar pano pra manga, não vai, Netinho?
1: Vai demais a conta, até dia 5 de até 5 de outubro, Jair.
0: Tá tem muito
1: muita,
0: perto,
1: né? Tá assim, tá perto e tá longe ao mesmo tempo, dá tempo pro pessoal debater sobre essa questão aí, né? Porque 400 milhões, Jair, é muita coisa, né?
0: É muita grana.
1: Então, ó, só reafirmando aqui que até dia 5 de outubro o pessoal pode tirar os valores com segurança das suas contas das bets. E a partir do dia seguinte, ou seja, às 0 horas, do dia 6 de outubro, todos os sites saem do ar e a operação passa a ser proibida no Brasil.
0: Perfeitamente. Bom, vamos deixar esse assunto para lá. Bora. Até porque vai ter muita polêmica com relação a isso, mas vamos falar dos jogos que acontecem na Série B. O time do Goiás vai enfrentar a equipe do Atlético Goianiense. O Goiás, o técnico, conversou com os jogadores na sua preleção ontem e fez ver a eles que somente um resultado positivo pode deixar o Goiás vivo ainda, pensando no acesso para

o próximo ano, né, para voltar à Série A do Campeonato Brasileiro. Uma derrota deixaria o Goiás realmente numa situação muito ruim, principalmente dependendo dos resultados dos principais concorrentes também para o acesso.

0: Para as duas equipes, precisando vencer, né? E quando está assim, sabe o que, que acontece? Acontece sempre um empate, acaba não beneficiando nenhuma das duas equipes ou beneficiando muito pouco. Não é isso aí, meu caro Lázaro Neto?
1: É isso mesmo, Jair. Vamos falar agora sobre. O senhor tinha comentado comigo sobre o Vila Nova, né?
0: Isso,
1: o
0: Vila a vitória Nova do Vila.
1: Ganhou sobre o Londrina, né? De 2-0. E está garantindo mais uma rodada na liderança.
0: Exatamente.
1: Portanto, mais líder do que nunca. Vila Nova venceu Londrina por 2-0 na noite desta sexta-feira pela 30ª rodada da Série B. O dominante, o Tigrão, jogou bem e ganhou com autoridade no Onésio Brasileiro Alvarenga. O Oba, em Goiânia, os gols foram do meia atacante Everton e do zagueiro Jonathan Costa. Um em cada tempo do jogo. A tabela de agenda, então, a gente traz para você aqui agora no Paranaíba nos Esportes. O Vila chega a 54 pontos e vai abrindo 3 de vantagens para o Novo Horizontino, que empatou mais cedo e assumiu o segundo lugar. Além do Fortaleza, que ainda vai a campo no domingo, já o Londrina estaciona na 28ª e segue no Z4 do torneio, na 18ª posição, na próxima sexta-feira. O Tubarão recebe o Criciúma às 20h30. Já o Tigre visita o Botafogo sábado às 18h30 na Arena Nicknet. Então é isso.
0: Vitória maiúscula, né?
1: Vitória maiúscula do Vila Nova. Vamos trazer, portanto, aí as classificações, a classificação da Série B, Jair?
0: Vamos lá. Daqui a pouquinho a gente fala desse clássico aí, Goiás e Atlético.
1: Vamos lá, então. Já trazendo a classificação aqui da Série B, né? Vamos lá, e quem está em primeiro lugar? Jair, quem está em primeiro lugar? Vamos ver qual time se arrisca que está em primeiro lugar.
0: Vila Nova,
1: é isso mesmo, tá certo. Em primeiro lugar, o Vila Nova com 54 pontos. Em segundo lugar, o Novo Horizontino com 51 pontos. Em terceiro lugar, o Fortaleza com 51 pontos. Em quarto lugar, o Juventude com 50 pontos. Em quinto lugar, o Operário com 47 pontos. Em sequência, com os mesmos pontos, o Criciúma com 47. Em sétimo lugar, o Atlético Goianiense com 46. Em oitavo lugar, o CRB com 45. Em nono lugar, o Sport com 44 pontos. Em décimo lugar, o Cuiabá com 43. Em décimo primeiro lugar, o Goiás com 42. Em décimo segundo, o São Bernardo com 42 também. Em décimo terceiro lugar, o Atlético com 41 pontos. Em décimo quarto, o Náutico com 38 pontos. Em 15º, o Ceará com 35 pontos. Em 16º lugar, o Botafogo com 32 pontos. Aí, Jair, é aquela lanterninha, né? 17º lugar, o Avaí com 30 pontos. Em 18º lugar, o Londrina, que perdeu para o Vila Nova, com 28 pontos. Em 19º lugar, o América com 17 pontos. E lá na lanterna, com a luz apagando, a bateria se carregando,
0: Ponte Preta.
1: Em 20º lugar, o Ponte Preta com 13 pontos, Jair.
0: Exatamente, né? Qual que é a classificação do Fortaleza aí, por favor?
1: O Fortaleza, eu trago para o senhor agora, só deixa eu achar aqui. Fortaleza está em terceiro lugar com 51 pontos. Aqui ele caiu, né? Caiu aí dando chance para o Novo Horizontino.
0: Exatamente, mas o Fortaleza ainda não jogou, né?
1: Não.
0: Se ele jogar e vencer, ele vai a 54, ele encosta.
1: Opa, recebemos. Tivemos um atraso nesse momento.
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3: 11h51. 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
1: Oi, estamos de volta aqui nos microfones da Paranaíba com o nosso Paranaíba nos Esportes, nesta manhã de sábado, sabadão. É, sabadão de muito movimento, cidade realmente está um fluxo de carros, de gente, um movimento intenso, né? Talvez também pela proximidade aí das eleições, né? Teremos já as eleições no próximo domingo, no domingo que vem, hein, meu caro Neto?
2: É isso mesmo, Jair. Falando em eleição, Jair, rapidamente aqui, hoje nós tivemos a perda do Hamilton Filho,
1: deputado, né?
2: Que era,
1: né?
2: Deputado para reeleição, né? Num acidente automobilístico na BR, voltava
1: 050,
2: voltava de Cristalina, é uma agenda política, e na madrugada, ali próximo ao aeroporto da cidade, o motorista ali que estava dirigindo para ele veio a colidir com a carreta que estava parada, né? O Hamilton, ele morreu assim, de imediato no local. Os dois ocupantes, que era o videomaker e o motorista, foram socorridos e levados para o hospital.
1: É lamentável, né? As rodovias nesse período são muito movimentadas, né? E infelizmente acontecem essas fatalidades. Então, nossos pesos aí, a família lutada, né? Goiás perde aí um deputado muito jovem, candidato à reeleição, mas que Deus tenha no reino dos céus a sua alma, né? E que Deus possa fazer com que os outros ocupantes possam se salvar, se Deus quiser. É o que nós torcemos e estamos rezando para que aconteça. Deixa eu mandar um abraço aqui para um grande amigo meu, um amigo do peito mesmo, né? Aquelas pessoas que a gente considera como pessoa da nossa família. O senhor Manuel, que é um grande amigo, é truqueiro, gosta muito de brincar um truco, né? Um abraço para ele, para a dona Zefa, um casal muito simpático. Ontem eu estive lá, passei na casa do seu Manuel para fazer uma visitinha para ele, mora lá no Jardim América. Gente boa demais da conta, um casal maravilhoso. A ele, a dona Zefa, o nosso abraço, o nosso carinho. Qualquer dia nós vamos fazer um truquinho aí, viu, seu Manuel? Vamos brincar o truque aí com o senhor, viu? Um abraço também para o doutor Vitor, que é o sobrinho deles, que mora lá com eles, né, no Jardim América. Alô, doutor Vitor, jovem médico, está trabalhando no postinho lá no bairro Nossa Senhora da Saúde, atendendo lá. Grande abraço para vocês aí, obrigado pelo carinho da audiência. O Donizete, lá da Torneadora Simões, ele e sua esposa, dona Milka, e todos os seus funcionários,
2: cara, muito
1: legal. Estão ouvindo a gente, pois não?
2: Meus vizinhos.
1: É?
2: Torneadora Simões, meus vizinhos,
1: um abraço
2: há 10
1: pra eles,
2: anos.
1: Então.
2: Um
1: São
2: abraço.
1: Seus amigos, então, né?
2: Meus amigos.
1: Gente boa demais aí, o Donizete, gente fina, um grande empresário, grande comerciante. Um abração para eles lá. E também quero abraçar o Toninho Leiteiro, está lá no Sabadão também curtindo a gente, Gilmar Servato, relojoeiro lá da Oficina do Tempo na Praça da Bandeira, né? O meu amigo Eusébio, grande corintiano, também ouvindo a gente, né? Muita gente, doutor Marcelo Matheus, do doutor Marcelinho, a secretária deles, a Leidiane e a Renata, e também o doutor Eduardo Nicoletti, também odontólogo, grandes amigos, né? Sempre curtindo o nosso programa aqui, o Chico Fraga, meu amigo Chico Rossafa, muito obrigado pelo carinho da audiência, né? Mandar um abraço aí também para o nosso querido Gesmar Ricardo, cara, vai voltar na segunda-feira, hein, Netinho?
2: É,
1: já descansou bastante, já gozou as suas merecidas férias, né? E agora estará de volta aqui na bancada do nosso programa da Paranaíba e também com o seu programa de manhã, né? O programa do nosso querido Gesmar Ricardo, que é líder de audiência também aqui da nossa Rádio Paranaíba, né, Lázaro?
2: É isso mesmo, líder em audiência, o show da manhã, nosso querido Gesmar Ricardo, para quem estava com saudade, está de volta na segunda-feira, a partir
1: se
2: das...
1: Se Deus quiser.
2: Se Deus quiser, como você disse, a partir das 7h30, com o show da manhã, que vai até às 11h, e na sequência, o Paranaíba nos Esportes, com essa dupla dinâmica.
1: Exatamente. Bom, nós teríamos muitos assuntos ainda, mas infelizmente, né?

0: hoje tivemos a entrevista aí com o técnico, muito importante, né? Realmente uma entrevista em que esclareceu muito aí para os torcedores do Clube Atlético Itumbiara e Itumbiara Futebol Clube, que vai jogar no dia 12 contra o Real Clube, já valendo pontos pela terceira divisão do futebol de Goiás. Mas, com certeza, segunda-feira terá muito mais para todos vocês aqui no programa Paranaíba nos Esportes. Muito obrigado pelo carinho, muito obrigado pela audiência, fiquem todos com Deus, um abraço, Lazinho, bom final de semana para todo mundo, com as graças do Pai estaremos de volta segunda-feira com mais uma edição aqui na Paranaíba do melhor programa esportivo do interior do Brasil, Paranaíba dos Esportes. Tchau, gente, e até segunda, se Deus quiser.
1: Um abraço para todo mundo, um abraço, Jair, descanse bem esse final de semana, tá de volta na segunda-feira, a partir das 11 da manhã com o Paranaíba nos Esportes. Na sequência, você acompanha a propaganda eleitoral gratuita. Um abraço para você e até a próxima, com a graça de Deus.
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25: 2:26.
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0: 7 minutos, 12h27, uma boa tarde pra você. Hoje é... Opa, oi, alô? Pra você, uma boa tarde pra você. 12 horas, 27 minutos, 12h27. Estamos de volta com mais uma edição do nosso... O nosso Itumbiara ao meio-dia desse sabadão. Portanto aí, a propaganda eleitoral gratuita, né? As eleições. Na sequência tem... Bia, Leão Ferido, e logo depois, Roupa Nova, Tímida. Uma boa tarde, hoje é sábado 26 de setembro, 12 horas 28 minutos.
1: Feche os olhos.

0: 11:37.
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3: Estou de volta aqui pelas ondas da 94.7, a sua nova Paranaíba. Nesse sabadão, dia 26 de setembro de 2026, aqui pelas ondas da 94.7. 12:37. Estamos de volta aqui pela sua 9.7. E nesse momento meu microfone começa a falhar. Vamos lá então, 12:38 agora. Na sequência tem KLB. Logo mais, Ana Carolina.

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1: 12:46.
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4: 12:46, 12:46, uma boa tarde para você. Estamos de volta aqui na sua 94.7. Na sequência agora tem Vambora e logo depois Curtir Seu Amor. Uma boa tarde.

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1: 12 horas e 53 minutos.
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12h54, o Itumiara Meu Dia fica por aqui, mas está de volta no próximo sábado, é o sábado musical, está no próximo sábado, mas na segunda-feira, nosso querido José Carlos Carol chega para você às 12 horas. Um abraço para todo mundo, na sequência, nosso querido José Carlos Carol com mais uma edição do Itumiara ao Meu Dia.

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2: 13 horas e 2 minutos.
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2: 13 horas e 10 minutos.
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0: 13:19, 13:19, boa tarde, tudo bem por aí? Como é que tá? E o calor, hein, gente? Que loucura é essa? É, tem um apresentador aí de televisão que diz, loucura, loucura, loucura!
1: 13:19.
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0: Tudo bem por aí?

13 horas 29 minutos, 13 e 29. Boa tarde pra você, meu povo. Que bom, né? Hoje, sexta-feira, não? É sábado, Carol. É sábado, rapaz. Voltando nos anos 80. Hit.

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1: 13 horas e 41 minutos.
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1: 13 horas e 41 minutos.
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1: 13 horas e 42 minutos.
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3: 13 horas e 43 minutos.
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3: 13 horas e 43 minutos.
8: Transeras 44 minutos, 13h44, boa tarde pra você. E que tal você? Tá aí, né? Curtindo agora? Tá muito calor por aí? Gente, mas hoje tá demais, não tá? Tá realmente uma loucura, loucura, loucura. Então bora lá, hoje dando um giro aqui nos anos 80. Tem muita música boa nos anos 80, não teve? Olha só essas aqui, hein? Essas duas aqui, Chitãozinho e Chororó, depois João Mineiro e Marciano. Músicas que marcaram época nos anos 80 e continuam o sucesso até hoje. Bora lá!

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5: 13 horas e 54 minutos.
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5: 13 horas, 55 minutos.
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3: Horas 56 minutos, 13h56. Boa tarde pra você. Obrigado pelo carinho, obrigado pela sua participação. E é claro que a gente vai estar com você aqui até as 16, com muita música, com muita alegria. Então, bora lá comigo.
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3: Juntos, vamos até as 16. Eu quero você, 3431-8888. De segunda a sexta, você participa aqui da nossa carta do ouvinte. Então, bora lá com mais músicas. Chitãozinho e Chororó chegando por aqui, depois tem Trio Parada Dura e ainda tem Reginaldo Rossi. Boa tarde!

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2: 14 horas e 6 minutos.
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2: 14 horas e 7 minutos.
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14 horas mais 8 minutos, 14:08. Boa tarde, boa tarde, boa tarde pra você, meu povo. Eita, sabadão gostoso, hein? Calor tá derretendo, né? Tá descendo o suor da

O fio do cabelo até o dedão do pé. É, mas estamos aqui firme e forte, vamos juntos até as 16. Depois tem o Lindomar Pedrada. Então, um grande abraço para você, obrigado pelo carinho. Tá chegando agora mais música para você, aquelas que fizeram sucesso nos anos 80. Tenho certeza que você se lembra muito delas, né? Blitz, Você Não Soube Me Amar. Tem ainda Rancho do Vale e ainda Leandro e Leonardo. Boa tarde. E você, gosta do whisky, whisky a gogô? Esta também foi sucesso em novelas da Globo, né? E você, perguntava o quê? Hã? Diga aí!

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2: 14 horas e 19 minutos.

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5: 14:27.
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14h28, hoje é sabadão, daquele sabadão gostoso demais, quente, mais quente, gente. Pensa num calor da nossa querida Itumbiara, mas tá bom, não tá? Bora lá, né? Vamos tomar aquele banho geladinho, aquela água fria, ficar de boa, descansando para quem não está trabalhando, para você que está trabalhando assim como eu, boa sorte, meu amigo, minha amiga! Bora de moda! Ah, tá chegando agora o Felipe Falcão para começar esse bloco. Boa tarde!

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3: 14:41.
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0: hora cantar então, afinal de contas é alegria, alegria, alegria, aqui no seu Rádio Super Tarde Paranaíba até as 16. Olha, tá tendo pamonha quentinha agora, nesse exato momento, lá na Capela de São Francisco de Assis, ali bem coladinho na Unifasc, tá? Então, se você quer comer aquela pamonha deliciosa, aquele curau, corre pra lá. E hoje às 18 horas tem a procissão de encerramento, vai ter a celebração com o Padre Zé Luiz, vai ter à noite muita festa, muita alegria, muita cumelança, leilão, inclusive você pode levar a prenda para o leilão, tá? Não deixe de participar, não deixe de contribuir aí com a Capela de São Francisco de Assis, que está fazendo uma festa maravilhosa. Então tá certo? Bora lá? Então vamos ajudar, né, gente? Hoje também começou o 39º Jesus Está Vivo na cidade de Itumbiara. Amanhã a celebração será às 16 horas com o bispo diocesano Dom José Aparecido. Você também está convidado a participar.
1: Também a felicidade.
0: Tá começando hoje também a quinta festa da Irmandade, lá na Praça da Vila Vitória 2, na paróquia São Pedro, na paróquia Santo Antônio. Então, a partir das 19 horas, concentração e muita movimentação hoje na quinta festa da Irmandade.

Oeste, Martinho da Vila. Chora, Carolina. E daqui a pouquinho também, logo mais, vai ter aí a entrega do Meritologista. Isso mesmo, Meritologista hoje chega na mais uma edição. E a Paranaíba, como sempre, foi a vencedora. Então, meu amigo, bora pra cá, vem anunciar aqui. Zezé de Camargo e Luciano chega com mais uma daquelas que fez muito sucesso. Depois tem Roupa Nova para a turma toda que está acompanhando a gente, a Marlene Bonifácio, né? Ô Marlene, grande abraço para você. Olá, Sol, tudo bem? Abraço também para minha amiga Cibele. Bora tocar? É o amor aqui no Super Tarde.

0: 14:53, 14:53, boa tarde pra você. Tá calor por aí ou tá fazendo frio, hein? Ah, frio com certeza não está, não é mesmo? Núbia Teodoro, vamos chegando por cá, trazendo mais informação, vamos falar de coisas boas. Hoje começa a quinta festa da Irmandade, boa tarde.
1: Boa tarde, Carol, boa tarde a todos os ouvintes da Rádio Paranaíba. Isso mesmo, Carol, hoje começa a festividade do Rosário, a nossa quinta festa da Irmandade, 37ª festa do Congado de Itumbiara. Hoje, a partir das 19 horas, ali na igreja

0: da Igreja Santo Antônio, da Vila Vitória. É o nosso início do nosso festejo, do nosso encontro de congado.
1: E hoje você veio aí com um time inteiro, né?
0: Vim sozinho hoje não, Carol. É. Eu não estou sozinha, estamos aqui com a Irmandade, estamos aqui com as Contas do Rosário, né? Estamos aqui com o Capitão Gladson, Capitão Rogério de Centralina, estamos aqui com o Capitão Ramon Rodrigues de Uberlândia, estamos aqui com o Capitão Jean do Moçambique, Filhos da Luz também. A gente está muito feliz de ter essa representatividade do nosso congado, juntando Goiás com Minas, para a gente estar mostrando, né, para a nossa população, a nossa cultura, a nossa história, a nossa raiz, perdurando aí anos por anos.
1: E é bom de ver isso, né, porque hoje já não existe mais aquela questão, né? O preconceito parece que aos pouquinhos ele está sumindo, né?
0: A gente é resistente e forte, né, cara?
1: Forte.
0: Você sabe que dia após dia, dioturnamente, a gente está aí lutando, né? Porque é uma luta incansável contra esse sentimento, né? Esse sentimento terrível que destrói com o nosso povo. Mas a resistência do nosso povo é muito grande e o preconceito jamais vai conseguir apagar a nossa história, apagar a nossa resistência, a nossa vivência.
1: O Zé Rico dizia, feliz daquele que tem história para contar, né?
0: Exatamente, tem histórias e histórias, né? Esses capitões aqui que eu digo.
1: Então quem nós vamos chamar primeiro aí?
0: Você escolhe, você está podendo escolher, cara.
1: Hoje, então puxa aqui, vamos começar. Puxa o microfone aí.
0: Pratas da casa.
1: Não, pode ficar com esse aí, deixa ele aí, vai girando esse outro aí. Boa tarde.
2: Boa tarde, Carol, tudo bem? Boa tarde a todos os ouvintes da rádio. Um abraço a todos vocês.
1: E aí, preparado para o calor que vem aí com essa festa?
2: Rapaz, eu nasci preparado, viu? Nasci preparado para esse calor, esse momento, é um momento únibre.
1: E o calor humano é maior ainda, né?
2: Nossa senhora, eu vou falar pra você, é gostoso demais o calor humano.
1: E hoje, o que que as pessoas vão poder ver a partir de hoje?
2: A partir de hoje, a gente está fazendo levantamento do mastro, dando início aí, né, às festividades, né, com Nossa Senhora do Rosário, São Benedito, Santa Efigênia, Santa Terezinha e
0: Santa Bárbara.
2: A gente hoje não vamos proporcionar muita coisa, mas amanhã a proporção é muito grande. Os nossos visitantes, né? Os nossos irmãos do Rosário que estão vindo para cá. Isso é de suma importância para a gente, né? A gente vamos visitar eles e eles vêm visitar a gente, né? E amanhã, sim, amanhã pode contar aí, meu povo, que amanhã em Tumbiara vai virar um caldeirão de congado.
1: E é bonito, né? Lá Centralina, o Rogério está por aí, e Centralina viveu já duas edições, agora dois eventos seguidos, né? Que foi muito importante, né? E é bom ver tanta gente participando, pessoas de várias cidades.
2: Isso é de suma importância, né? O Capitão Rogério está sempre com a gente, é o irmão nosso aqui, né? Na nossa região. E assim, Centralina, por ser uma cidade assim, popularmente pequena, eu vou falar para você, ela é muito rica de cultura. É uma cidade que, eu vou falar para você, viu? Quem passa por Centralina sente ali na pele o que é estar presente na cultura.
1: Certo. Rogério, chega mais perto aí do microfone para falar também, né? Rogério, centralinense. Rogério conheceu, já tem uns dois dias já, viu? Boa tarde, Rogério, seja bem-vindo.
3: Boa tarde, Carlos Carol, boa tarde aos telespectadores aí da Paranaíba FM, né? Tamo aí, cara.
1: E aí, como é que vem o seu terno aqui para esse evento?
3: Uai, Carol, nós estamos já preparados, né, para amanhã estar aqui com os irmãos congadeiros da cidade de Tumbiara, né? O congadeiro já foi, vem com tudo.
1: Vem, né? Sempre com uma equipe boa, pessoal tocando com a vontade. Eles não cansam, não, né?
3: É, tudo que é feito em louvor a Nossa Senhora do Rosário de São Benedito, eu acho que ninguém cansa, né?
1: E é bom. Parabéns, Rogério, pela organização do evento lá em Centralina e por estar aqui participando em Tumbiara.
3: Muito obrigado, Carlos Carol.
1: Tá certo. Capitão Ramon chega para cá agora, né? É, para bater um papo aqui, para falar também, né, sobre esse evento maravilhoso aqui na cidade de Tumbiara, viu? Boa tarde, seja bem-vindo.
4: Muito obrigado, Carol. Queria agradecer o convite, né, dos co-irmãos de Congado, aqui de Itumbiara, dizer da importância que é, né, nós nos ajudarmos, nós estarmos juntos. A gente saiu, né, de uma outra reunião e eu disse, né, em bom tom que teremos ainda em Itumbiara uma das maiores festas do Congado, pela vontade, pela garra. Tá aqui esses dois jovens, né, que estão aqui fazendo esse bom trabalho. Então eu acho que, e com a questão também da comunicação, da divulgação, acho que você, Carol, é importante nesse processo também.
1: Obrigado. E vocês vêm também participando aí com esse grupo para fortalecer ainda mais esse evento em Itumbiara.
4: Sim. Eu acho que quando a gente aprender que uma durinha só não faz verão, né, e a gente se juntar, teremos muito mais força, teremos muito mais representatividade, né? E dizer que Uberlândia hoje é Itumbiara, tá? Estamos juntos, somos todos conta de um rosário só.
1: Eu vejo o seguinte, que as pessoas, elas estão tendo um entendimento maior, isso já sai para as ruas, para ver, para acompanhar, filmando, postando, e essas postagens, essas divulgações que acontecem, elas têm um significado muito grande, né? Porque elas passam a chegar a mais pessoas, né?
4: Sim. Eu acho que eu costumo dizer que para a luta contra o racismo, tá, temos que estar todos juntos, com a concepção de construir um processo de Congado ainda mais positivo, e para trazer as pessoas para a rua, precisamos dos órgãos de divulgação, precisamos da prefeitura, dos vereadores e da população. E a população, ela tende a abraçar essa festa santa, essa festa que já é tradicional.
1: Uberlândia hoje já aceita bem, tá... Quantos ternos vocês têm lá hoje?
4: Então, em Uberlândia temos duas festas, né? A Irmandade Nossa Senhora do Rosário do mês de outubro, tá? São 24 grupos, e a Irmandade São Benedito, né, que abriga 16 grupos. Ou seja, se juntando, são 40 grupos congregados na cidade de Uberlândia.
1: Tá de bom tamanho já, né?
4: Bora pra cima. Eu tenho certeza que Itumbiara muito em breve vai estar aí com seus 10 grupos, com certeza.
1: E eu acho interessante ver os pequenininhos, né? Aqueles pititiquinhos, rapaz. O tambor tá maior do que eles, mas eles estão ali firme, batendo e não param, né?
4: Eles são a certeza que estamos acertando. Quando as crianças estão no meio, significa futuro longivo, significa que a gente está trabalhando correto, tá? As crianças serão o nosso futuro.
1: E ali é uma irmandade realmente, né? Porque hoje não tem mais distinção de cor, de nada, né? De idade, homem, mulher, todo mundo junto, defendendo o Congado.
4: Carol, aceitamos todos. Que venham se juntar a nós, que possamos fazer aí, né, um emaranhado regional, tá, de tradição, e para fortalecer todo esse processo.
1: Tá certo. Obrigado, seja sempre bem-vindo aí, Itumbiara.
4: Muito obrigado, meu irmão.
1: Grande abraço. Que mais agora, quem é o próximo aí, Núbia? Deixa eu ver aqui. Capitão Moca, é isso? Boa tarde. É Capitão Moca?
5: Jean, cara.
1: Jean? A letra da nossa Núbia aqui, que é isso aqui, Núbia? Capitão Moca que você pôs?
5: Capitão Jean.
1: Capitão Jean.
5: Isso.
1: Seja bem-vindo, capitão.
5: Ô, Carol, eu que sinto feliz de estar aqui, né? Mandar um abraço para os ouvintes da rádio. Paranaíba, é um prazer estar aqui com vocês, né, nessa pré-festa maravilhosa, né, Rogério? Estamos aqui.
1: Moçambique, que é o capitão do mundo. Ah, tá certo. E aí, preparado para a festa de hoje e amanhã e segunda, né? É 3 dias, né?
5: São 3 dias de festa de muita intensidade, né? Estamos aqui visitando nossos corpos e irmãos de Rosário e feliz com a grandeza, com a expectativa de cada um, e nós viemos aqui ser solidários a todo esse processo que está acontecendo aqui em Itumbiara.
1: E quanto mais eventos se realiza, mais a gente vê a participação popular, né? E a expectativa é que em Itumbiara também tenhamos aí um grande público para prestigiar e valorizar e todo esse trabalho que vocês realizam, né?
5: Carol, eu acho que a aclamação popular, ela é muito importante para o processo, porque o Congado, ele não é simplesmente um ato só de tambor, mas é um ato de inclusão social, é um ato de reestruturação, E a gente acredita que a população participando, o poder público reconhecendo esse processo,

0: Eu só acredito que cada dia mais a festa se fortalece.
1: Que bom, né? E você, como que você vê essa inovação, né? O público jovem, porque tem algumas culturas que a gente percebe que elas estão assim, desaparecendo. Catira, por exemplo, a gente praticamente não vê. Folia de Reis, a gente percebe que o público já é um público de uma idade mais avançada, que quase que não tem renovação. E já no Congado a gente vê que há uma movimentação muito grande, né? De um número realmente considerável de crianças participando, jovens, né?
0: É, Carol, a gente vem com essa preocupação dentro do Congado, mas o Congado ele tem uma diferença, que hoje sai de dentro de casa para fora. A gente já cresce com o nosso pai congadeiro, com nossos avós, nós cresce com uma geração de congadeiro dentro da família. Isso dá a consistência de hoje às nossas crianças participar do processo. Agora, uma coisa que a gente vem discutindo muito, com o general Ramon, que é inovar, às vezes, é o melhor caminho, porque antes de nós estar aqui, teve um passado. Teve meu avô, teve seu Siricoco, tivemos seu Protásio, tivemos Tilico, Tchãozinho Matinada, enfim, tivemos outros capitões. Então, assim, eu acho que o processo, ele pode ter um reajuste, mas a gente não pode perder a verdadeira raiz que os nossos antepassados deixaram para nós.
1: Muito bem. Parabéns por continuar, né, esse legado e fazer com que o Congado seja cada vez melhor visto aqui na nossa região.
0: Sim, eu quero agradecer a oportunidade à nossa Capitão Cássio, aos nossos capitões presentes aqui, e agradecer vocês da imprensa de estar abrindo a comunicação para falar de Congado. Eu acho que a imprensa, o poder público, eu acho que é importante a população entender a mensagem, a importância do nosso rosário e a intenção da nossa fé. Muito obrigado.
1: Grande abraço. Lembrando que o Capitão Ramon foi o criador da lei do dia do reinadeiro e congadeiro, né?
0: Foi, então, eu vou passar a bola aqui para ele só dar continuidade isso aqui. Então, Capitão Ramon, só explicar um pouquinho da lei aqui.
1: É. Deixa eu falar aqui com o Capitão Ramon, né, para ele falar sobre essa lei aqui, que é a lei do reinadeiro e congadeiro. Como que foi isso?
2: Então, Carol, eu acho que a gente tem que aprender que a gente só consegue as coisas com coletividade. Na época da pandemia, a gente não podia muito se movimentar. Eu criei um grupo em Minas Gerais, denominado Congado contra o Coronavírus. E chegamos a ter em torno de quase 300 cidades, né, Capitão Rogério? 300 cidades, 300 municípios, o qual eu fui intuído, né, ancestralmente, dessa ideia de termos a outorga de um dia do congadeiro. Conversamos democraticamente com os companheiros, eu quero citar aqui algumas pessoas, Rainha Belinha, Capitão Chico Cachimbo, Capitão Prego lá em Tiradentes, ou seja, Capitão Luiz Fabiano, que foi um grande batalhador, né, lá de Timóteo, junto conosco, e a gente resolveu que, em determinado momento, a gente entregaríamos esse documento na mão de quem pudesse levar na frente, e foi a deputada Dandara, né, do estado de Minas Gerais, e ela muito sabiamente levou essa lei que passou pela Câmara, foi para a mão do senador Paulo Paim, depois tivemos a sanção do presidente Lula, ou seja, temos hoje um dia nacional do congadeiro e reinadeiro, e essa lei, ô Carol, ela nada mais é que é um retorno para as pessoas que já se foram, para as pessoas que verdadeiramente lutaram por essa tradição e não tiveram essa oportunidade.
1: Obrigado a todos pela presença, sucesso, e vou estar lá também prestigiando e divulgando o evento desses 3 dias aqui na cidade de Itumbiara.
2: Muito obrigado, Carol, muito obrigado. Convido aqui nesse canal de grande importância de Itumbiara, tá? Que a população tem de vir ver essa festa maravilhosa. 30ª festa aqui de Congado de Itumbiara. Oitava? Sétima? 37ª, tá? Festa de Congado de Itumbiara, que será uma das mais belas, eu tenho a certeza.
1: Grande abraço, abraço, gente. Sucesso para vocês, hein? Abraço, Núbia. Grande abraço.
3: Obrigado.
1: São 15 horas mais 8 minutos.
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5: 15 horas e 9 minutos.
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0: 15h22, abraço pra você, obrigado pelo carinho. Bora que vamos, hoje é sábado, daqui a pouco tem procissão lá na Capela de São Francisco de Assis, viu? Hoje tem movimentação, depois tem prêmio meritologista. Hoje está tendo aí o 39º Jesus Está Vivo. Vai começar também a 5ª edição da Irmandade aqui de Itumbiara. Tem gente de várias cidades, Centralina, vai chegar aí o pessoal de Uberlândia, enfim, vai ter uma grande festa ali na Praça da Vila Vitória 2, na Paróquia Santo Antônio. Bora, gente!
1: Vai dar samba!
0: Vai dar samba! E um sambinha é bom, né? Um pagodinho também é bom, não é? Ah, claro que sim! Mas agora tem Maurício e Mauri! Quem lembra dessa aqui, hein? Paixão ou Loucura? Depois tem o Alceu Valença e Cléo Dibá e Rafael e Gustavo Lima! Boa tarde, gente!

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3: 15 horas e 36 minutos.
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6: E 36, boa tarde, boa tarde, boa tarde, gente! Que final de semana gostoso! Estou já caminhando para o finalzinho do programa, mas estou feliz da vida por você estar do outro lado curtindo. Rio Negro, Solimões, Mato Grosso e Matias e Nando Morena, alô Maria da Horta,

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3: 15:48.
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2: 10 minutos faltando para as 16, ponto final, mais um Super Tarde, te encontro na segunda. Segunda-feira, 13 horas, estarei aqui de bem com a vida esperando por você. Grande abraço, excelente final de semana. Fui!

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1: 16 horas.
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Alô, Itumbiara, muito boa tarde, sul de Goiás e Triângulo Mineiro. Estamos chegando neste sábado, dia 26, com o nosso programa Entardecer no Sertão, aqui pela Nova Paranaíba.

E pra você participar do programa é muito fácil. O telefone da emissora é o 3431-8888. WhatsApp 3431-8888. São 16 horas mais 4 minutos, abrindo o nosso programa deste sábado. Chegando Zezé de Camargo e Luciano. Boa tarde!

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1: 16 horas e 8 minutos.
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2: Tá todo mundo ligado na 94,7 dentro do nosso programa Entardecer no Sertão. São 16 horas mais 9 minutos e vamos dando sequência no programa. Até logo mais às 19 horas. Eu daqui, você daí, ligadinho na Nova Paranaíba. Abraçando a turma que está participando conosco. Alô, meu amigo Luciano do Frango Assado. Aquele abraço a você. Obrigado pela sintonia. Quem está de rádio ligado também na 94.

4.7, lá nas Minas Gerais, na cidade de Araporã, é a grande amiga Maria da Horta. Alô, minha amiga Maria da Horta, aquele abraço a você, obrigado pela audiência. Abraçando a minha amiga Cibele, a bruxinha, torcedora da Argentina. Alô, Cibele, aquele abraço e obrigado pela audiência. 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É o nosso entardecer no sertão, aqui pela Nova Paranaíba. Alô, minha amiga Gláucia, da Nova Geração, aquele abraço e obrigado pela sintonia. A Sônia Marta e o Zé Ribeirão da Fazenda Boa Vista, também sempre de rádio ligado na Nova Paranaíba. E vamos atender a turma que está participando pelo WhatsApp, que é o 3431-8888. Vou atender agora a grande amiga Maria da Horta. Alô, minha amiga Maria da Horta. Ela que está de rádio ligado aqui na 94.7. Ela vai curtir com Eduardo Costa, Anjo Louro. Aô, Anjo Louro, que não dá sossego, hein, Maria da Horta?

Anjo Loiro, Eduardo Costa, foi lá pra Maria da Horta, em Araporã. Alô, minha amiga Maria da Horta, aquele abraço a você, obrigado pela audiência. 16 horas mais 15 minutos. E vamos abraçando a turma que tá participando pelo WhatsApp da Paranaíba, que é o 343.

3, 1, 8, 8, 8, 8. Alô, Jandira, no Jardim Liberdade. O meu abraço a você, obrigado pela audiência. Quem tá de rádio ligado também conosco, a grande amiga Nilda Abreu e seu esposo Elcio, lá no condomínio Granville. Obrigado pela sintonia. No bairro Santa Inês está o grande amigo Zé de Brito. Alô, Zé, aquele abraço para você, obrigado pela audiência. Lá no bairro Nossa Senhora da Saúde está minha amiga Mara. Obrigado pela audiência, Mara. Lá no Dionária Rocha também está a grande amiga Maria. Alô, Maria, aquele abraço para você e uma ótima tarde de sábado quente na cidade de Itumbiara. A dona Nelcina no bairro Planalto também, sempre ligadinho aqui na 94.7. Atendendo agora, minha amiga que está sintonizada conosco é a Mara. Alô, Mara, ela só não falou o bairro que ela está aqui ouvindo a 94.7, mas ela está de rádio ligada. Ela pediu e vai curtir aqui Gustavo Mioto e Murilo Rufi.

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2: É a 94,7, o nosso Entardecer no Sertão. São 16 horas, mais 21 minutos. Abraçando aqui meu grande amigo Trisminho. Alô, Trisminho, aquele abraço pra você. Obrigado pela sintonia. Quem tá de rádio ligado conosco também é a minha amiga Dorinha. Aquele abraço pra você, Dorinha. Obrigado pela audiência. É o Entardecer no Sertão pela Nova Paranaíba. E vamos atendendo a turma que tá participando conosco. Atendendo agora a grande amiga Jandira, lá do bairro Jardim Liberdade. Fala comigo, Jandira. Aquele abraço e boa tarde, minha amiga.
3: Boa tarde, Caio César. Que bom, tá fazendo um problema das quatro da Pedradinha, né? Pedradinha foi descansada, cara. Todo dia, né? Tô te ouvindo, a Jandirinha. Manda uma amiga aí pra mim, né? É mais aí, tá? Então, boa tarde. Tô final de semana abençoado pra vocês e sua família, tá? Boa tarde.

Papel de Homem aqui dentro do nosso programa Entardecer no Sertão. Foi lá para minha amiga Jandira, no bairro Jardim Liberdade. Alô, Jandira! Aquele abraço para você, minha amiga. Obrigado pela audiência. E vamos dando sequência no programa, atendendo a turma que está participando na Nova Paranaíba. Atendendo a Cibele, a Bruxinha, torcedora da Argentina.

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1: Classificados é aqui dentro do nosso Entardecendo Sertão. Atenção em Itumbiara e região. 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
2: 16 horas e 30 minutos.
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0: Sempre é mais Itumbiara 94,7. O entardecer no sertão. E vamos dando sequência aqui na 94.7. 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E atendendo agora, meu amigo Zé de Brito. Alô, Zé. Aquele abraço para você, ele que tá lá no bairro Santa Inês, sempre de rádio ligado na 94.7. Fala comigo aí, Zé.
5: Eu iluminado de Jesus, quanto tempo você não veio para aí para nós ouvir a sua voz, né? Passa aquela modona do João Mineiro e Marciano, que a gente que fala assim, muito prazer, você está bonita. Vai para a lei de costureira, França da Gente, Cecília, Luciano do Frango Assado, Encontro de População, Júlio Feliz, Juntinha da Saúde, Zé de Lourdes, Júlio da Marulina, Dona Negra, Aleta e Socorro Feira da Cor.

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3: É a 94,7, o Entardecer no Sertão, 16 horas 37 minutos. E vamos dando sequência, abraçando e atendendo quem está participando conosco. A grande amiga Mara, lá do bairro Nossa Senhora da Saúde. Ela pediu e vai curtir Bob e Robson aqui dentro do Entardecer.

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1: 16:41.
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6: É a 94,7, o nosso entardecer no sertão, 16:42, e o programa vai dando sequência por aqui, em nome de Óticas Vista, Droga Rocha, Drogaria e Perfumaria, a Modelar Magazine e Quipé Calçados. Atendendo, meu amigo Trisbinho. Alô, Trisbinho, ele que tá lá no nosso amigo Luciano do Frango Assado. Fala conosco, Trisbinho.
7: Meu amigo Caio César, eu tô sem internet aqui, você vai sair, chapeludo pra nós. Eu tava lá no Luciano Frango Assado, ligou o Pedra, pensou que ele ia trabalhar hoje. Vai estar você aí, manda um abraço pra ele aí pra nós. Chapeludo, manda pra Piranha de Goiás. Tá vendo na escuta lá? Obrigado.

Fernando Moreno, Rio Negro e Solimões Chapeludo. Foi lá pro grande amigo Trisbinho. Alô, Trisbinho, aquele abraço a você, obrigado pela sintonia. 16:46, deixa eu mandar um abração aqui também para quem tá de rádio ligado conosco, é a Geralda Cacete. Alô, Geralda, aquele abraço para você, obrigado pela audiência. Daqui a pouquinho, viu, minha amiga Geralda, a sua sobrinha, a Leliane e a Isabelle também estará te dedicando uma modona. Daqui a pouquinho eu vou mandar para você, minha amiga. Então vamos dando sequência no programa, atendendo agora quem tá participando conosco, a grande amiga que está de rádio ligada, Dona Neucina, no bairro Planalto. Alô, Dona Neucina, aquele abraço. Ela pediu Zé Henrique Gabriel.

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1: 16 horas e 51 minutos.
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4: É o nosso Entardecer no Sertão aqui pela Nova Paranaíba. E vamos dando sequência aqui na 94. Daqui a pouquinho eu vou atender a turma aqui que tá mandando abraço pra nossa amiga Geralda Cacete. Alô, Geralda! Daqui a pouquinho eu vou mandar um modão aí, viu, pra você, minha amiga. Aí a turma que tá te dedicando aqui na Nova Paranaíba é sua sobrinha, a Leiliane, e também a Isabelle. Daqui a pouquinho chega a folha seca aí pra você, minha amiga. E vamos dando sequência, atendendo aqui agora quem tá participando pelo WhatsApp, que é o 34 4318888. É a Dorinha, fala comigo, Dorinha.
5: Boa tarde, é Dorinha. Por favor, pra mim, passa a música pra mim, os 10 mandamentos os 10 mandamentos do amor, Eduardo Costa. Oferecer pra todas minhas amigas que estão ouvindo, todos gostando da música, e mandar pra Rosana lá no bairro do prefeito, pra minha xará, na noite 1, e todos que gostam da música, tá? Tô aqui te ouvindo, muito obrigado. Um bom fim de sábado e um bom fim de semana com saúde e alegria para todos nós, né? Se Deus quiser. Obrigado.

Eduardo Costa, os 10 mandamentos do amor, foi lá pra Dorinha. Aquele abraço pra você, Dorinha, obrigado pela audiência. 16 horas 58 minutinhos e vamos cantar os parabéns aqui pra nossa amiga Geralda Cacete, que está completando mais uma primavera. Alô, Geralda, aquele abraço pra você, a sua sobrinha, a Leiliane, e também a Isabela, tá te mandando esta moda e também desejando parabéns e muitas felicidades. Então vamos cantar os parabéns aqui pra minha amiga que tá de rádio ligado conosco, que é a Geralda Cacete.

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1: 17:02. 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
2: 17 horas e 12 minutos.
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9: É a 94,7, o nosso entardecer no sertão. 17 horas, mais 13 minutos. E vamos entrando na segunda hora do programa, aqui pela Nova Paranaíba. 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Tem mais gente aqui abraçando a nossa amiga Geralda Cacete, que está completando mais um ano de vida hoje. Alô, Geralda, aquele abraço para você. Quem está te abraçando agora é o Vilmar, o Jurandir, a Vilma e o William, e dedicaram a moda do Teodoro Sampaio pra você. Então segura aí, minha amiga. Aquele abraço e boa tarde.

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2: 17:23.
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2: 17:34.
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2: 17:46.
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9: É a 94,7, o Entardecer no Sertão. 17:48. Chegando aqui na 94 agora, Jane e Júnior.

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1: 17 horas e 58 minutos.
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2: 18 horas e 10 minutos.
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0: 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E a hora certa.
1: 18:20.
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1: E a hora certa.
2: 18 horas e 32 minutos.
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0: certa.
1: 18 horas e 42 minutos.
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1: E a hora certa.
2: 18 horas e 53 minutos.
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0: 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E a hora certa.
1: 19:04.
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7: Alô, Itumbiara, muito boa noite sul de Goiás e Triângulo Mineiro. Estamos chegando neste sábado, dia 26, com o programa Paranaíba é a dona da noite. E vamos juntos até logo mais às 22 horas e abrindo o programa, Eduardo Costa, eu aposto.

0: Quem gostou faz barulho, gente! 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
2: 19 horas e 18 minutos.
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6: É o Dona da Noite na Nova Paranaíba. Chegando Renan e Raí. Será que ela vem?

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1: E a hora certa.
2: 19:43.
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7: A Nova Paranaíba e o Dona da Noite traz pra vocês Zezé de Camargo e Luciano, Mentes Tão Bem.

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3: 19:56. 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
6: 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É o Dono da Noite na 94, chegando do Mato Grosso e Matias. Tentei te esquecer.

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1: E a hora certa.
2: 20:10.
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1: 20:23.
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5: A Nova Paranaíba e o Dona da Noite traz Edson e Hudson, dois comprometidos.

0: certa.
1: 20 horas e 36 minutos.
2: É o nosso Dona da Noite na 94, chegando Teodoro e Sampaio. Voo 155.
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0: 20h48.
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5: O Dona da Noite está de volta na 94.7 com Felipe Falcão. Parar de beber pinga, mas não para.
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0: 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E a hora certa.
1: 21 horas.
2: A nova Paranaíba, Dona da Noite, Chitãozinho e Chororó, Amor Proibido.
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